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10: Celso Fonseca.
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0: 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Mais sons que marcaram, mais ritmos que embalam. 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
4: Voltamos, playlist 106,7 aqui na FURG FM. Música que conversa com você continua rolando. Bora lá!

0: Respira fundo que a playlist 106,7 já volta com mais músicas para sua alma. 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
10: Isaac Cândido.
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2: 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Cola aqui!

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Obrigado pela companhia. Segue aí curtindo a programação da FURG FM, a rádio que toca o que você sente.

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0: pausa estratégica para você respirar, pegar aquela água e voltar com tudo. Porque o Rebobina continua daqui a pouquinho com mais hits dos anos 80, 90, 2000 e 2010. 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
0: E voltamos! Rebobina tá no ar aqui na FURG FM 106,7. A máquina do tempo musical tá ligada e pronta pra continuar essa viagem. Prepara o play da memória que lá vem mais hits.

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0: curtindo essa volta ao passado? Então segura que tem muito mais vindo por aí. Daqui a pouco a gente retoma com mais hits que marcaram gerações. 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
6: Dudu Maia, instrumentista e compositor brasiliense.
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0: E a viagem continua. O Rebobina tá de volta na FURG FM 106,7 com mais músicas que fizeram história. Aquele som que tocava no rádio, você não desligava por nada? Tá tudo aqui, agora.

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2: 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Comer bem é construir hábitos saudáveis que façam sentido para você.

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0: aí, a nostalgia tá boa? Pois pode ter certeza, vem muito mais por aí. Daqui a pouquinho a gente já retoma essa jornada pelos clássicos que nunca saem de moda. Rebobina logo mais aqui na FURG FM. 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
7: Luli. 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
0: 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Então volta pra cá que o Rebobina continua. Mais clássicos, mais momentos, mais aquela trilha sonora da sua vida. Segue com a gente na FURG FM 106,7.

0: que pedrada musical, hein? Mas calma, o Rebobina não para por aqui não. A gente já volta com mais pop, mais rock e aquela nostalgia gostosa. Fica ligado na FURG FM 106,7.
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0: E o Rebobina continua firme e forte aqui na FURG FM 106,7. 4 décadas de música boa não param por nada. Bora pra mais pop, mais rock e mais nostalgia.

0: cada música dessas conta uma história, né? E a nossa história musical continua logo mais. Aguarda aí que o Rebobina já volta com mais 4 décadas de puro som. 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
6: O choro lembra o riso, como o riso lembra o choro que derramo.
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8: Adolar Marim.
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0: e a viagem no tempo continua. Mas antes, a gente faz uma paradinha rápida. Fica aí que já já o Rebobina tá de volta aqui na FURG FM 106,7. Mais clássicos, mais nostalgia, mais música boa te esperando.
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0: Opa, chegou quem faltava. Que bom ter você de volta aqui no Rebobina. A gente continua essa jornada musical pelos clássicos que marcaram a época. 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

0: pausa estratégica para você respirar, pegar aquela água e voltar com tudo. Porque o Rebobina continua daqui a pouquinho com mais hits dos anos 80, 90, 2000 e 2010. Não sai daí, Furg FM 106,7. 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
0: E voltamos! Rebobina tá no ar aqui na FURG FM 106,7. A máquina do tempo musical tá ligada e pronta para continuar essa viagem. Prepara o play da memória que lá vem mais hits.

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0: curtindo essa volta ao passado? Então segura que tem muito mais vindo por aí. Daqui a pouco a gente retoma com mais hits que marcaram gerações. Rebobina já volta na FURG FM, o som que te acompanha.
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0: E a viagem continua. O Rebobina tá de volta na FURG FM 106,7 com mais músicas que fizeram história. Aquele som que tocava no rádio, você não desligava por nada? Tá tudo aqui, agora!

0: memórias já voltaram até agora. E olha que ainda tem muita música boa guardada aqui pra ti. Respira, relembra que já já volto Rebobina. 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
7: 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O Rebobina continua resgatando aquelas canções que nunca envelhecem, só ganham mais significado. Dos anos 80 aos 2010, a história musical segue aqui na FURG FM, o som que te acompanha.

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0: nostalgia tá boa? Pois pode ter certeza, vem muito mais por aí. Daqui a pouquinho a gente já retoma essa jornada pelos clássicos que nunca saem de moda. Rebobina logo mais aqui na FURG FM. 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
0: Descansou? Então volta pra cá que o Rebobina continua. Mais clássicos, mais momentos, mais aquela trilha sonora da sua vida. Segue com a gente na FURG FM 106,7.

0: Uau, que pedrada musical, hein? Mas calma, o Rebobina não para por aqui não. A gente já volta com mais pop, mais rock e aquela nostalgia gostosa. Fica ligado na FURG FM 106,7.
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0: E o Rebobina continua firme e forte aqui na FURG FM 106,7. 4 décadas de música boa não param por nada. Bora pra mais pop, mais rock e mais nostalgia.

0: cada música dessas conta uma história, né? E a nossa história musical continua logo mais. Aguarda aí que o Rebobina já volta com mais 4 décadas de puro som. 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

0: a viagem termina aqui. Cada música é um pedaço da nossa história, cada refrão uma emoção guardada. O Rebobina se despede por hoje, mas não te preocupa, a gente volta logo mais com hits que marcaram gerações. 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

0: Bom dia, Rio Grande, bom dia, FURG, já estamos no ar com o programa Primeira Página, abrindo o dia para o seu conhecimento. 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
0: 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Para entrar em contato aqui com o programa Primeira Página é bem fácil, pelo celular WhatsApp 539711-377, o Instagram é @primeirapagina.furgfm e o e-mail primeirapagina@furg.br. A entrevista do dia, Rodrigo Rezende e Anthony Wonski, aqui pro grupo Canto Campeiro, porque hoje sextou.
1: Vamos bailar?
2: E aí, cara, na sexta-feira, dia 18, tem baila, cara.
0: Tem baila.
2: Confirmadíssimo. O bando de Coirana vai estar animando o jantar dançante da FURG, né? Porque sexta-feira precisa de uma coisa dessa.
1: Vou ter que dar um jeito de vir nesse jantar.
0: Precisa. O jantar dançante vai estar espetacular aqui no Galpão Crioulo, com a animação do bando de Coirana e com o nosso querido amigo Baila, né? Pra quem ainda não conhece o Baila, aí vem no dia 18 aí pra curtir um baita jantar e ter a chance de conhecer essa figura única. Então a programação da FURG fica assim: nesse tempo de propaganda política eleitoral, a gente vai ter aí Primeira Página das 7h30 até as 8h30, o Paralelo 30 das 9h30 até as 11h e o FM Café do meio-dia e 30 às 14h. Acontecimentos do dia: Dia do Serventuário, profissional que atua no sistema da justiça. Eles auxiliam juízes, promotores e advogados nos processos jurídicos. O grupo inclui escrivães, tabeliães, oficiais de justiça e auxiliares. E depois a gente vai entrar aí com as vagas do Cine, do CIE e também notícias da Prefeitura. Setembro Azul abre a assinatura do contrato da Central de Libras no Rio Grande do Sul.
1: Em Rio Grande.
0: Cerimônia realizada ontem marcou o início da programação do mês dedicado à conscientização, visibilidade e promoção dos direitos da comunidade surda no município. Prefeitura e Polícia Civil firmam um acordo para ampliar acolhimento a mulheres em situação de violência. E a gente vai, daqui a pouquinho, aí logo após o nosso primeiro bloco, né? Cevando. Passar aí as vagas do Cine e também os desligamentos programados da Equatorial. Então, a gente vai parar aqui de papo e vamos aí direto com música.

0: Voltamos pro ar, são 7h43.
1: Cara, o tempo voa.
0: Voa.
2: E só a música boa hoje, né?
1: Sabe por que tocou Renato Borghetti?
0: Porque nós vamos ter a apresentação no Museu Oceanográfico.
1: E agora sábado, cara.
0: Sábado agora. Pega a tua cadeirinha de praia.
2: Vulgo amanhã.
0: Vulgo amanhã. Aí pega a tua cadeirinha de praia e te manda ali pro
2: Museu Oceanográfico.
1: Museu Oceanográfico. No pátio do Museu Oceanográfico.
0: Vai ser no pátio frontal do Museu Oceanográfico.
2: Ah, não sei se é frontal, mas eu acho que é, né? Hoje tem espaço, né?
0: Hoje tem espaço ali,
2: às
0: né?
2: Às 4 da tarde, entrada gratuita.
1: Gratuita? Que não paga nada.
2: Não vai estar chovendo.
1: De graça. E é um espetáculo, né?
0: Show Renato Borghetti.
1: Aí a música anterior, por que que rodou?
0: Luiz Marenco, cantor de campanha. Porque a gente tá
2: se despedindo
0: da chuva.
2: Que pedido? A pedido do Mauro
1: pediu essa música.
0: Mauro Sá. Não, e ele já sabe que a gente tá se despedindo da chuva e que a gente só vai ter chuva lá no final da semana que vem, né? Então, a gente vai estar aí. A gente quer muito se despedir da chuva, né, Everton?
1: Com toda certeza.
0: É, então a gente quer muito sol na cidade do Rio Grande e sol que já tá dando as caras aqui pelo SIDEC, né? A gente tem esse deck, porque é o que a gente enxerga quando abre o
1: E ainda nosso enxergamos pelão. As tendas ainda,
0: as
1: da,
0: tendas
1: feira
0: ainda.
1: Da Feira do Livro, que terminou ontem. Terminou. Quem não veio,
0: não
1: perdeu.
0: Vem.
1: Só ano que vem.
2: Perdeu o Playboy.
0: Perdeu. A feira estava muito boa e estava... O pessoal acreditou na feira, veio em peso, escolas, muita gente.
1: Podiam fazer um abaixo-assinado para ir até domingo, né?
0: É, pois é. Ou se não pedir.
2: Faltou o feeling ali.
0: Será que se pedir business fico para cantar a última?
2: Já que tá aí as tendas ainda, quem sabe, né? Mais uns diazinhos.
0: Fica na saideira, né? Então tá, a gente vai aí com vagas do Cine e também com os desligamentos da Equatorial.
2: Vamos de vagas, então, quem ainda tá procurando oportunidade de emprego ou de estágio. Vamos começar então com as vagas de estágio ali no cierrs.org.br/conjuntos. Bota ali o nome da cidade que está se procurando a vaga. Bota o Enter que já vai aparecer. Em Rio Grande temos 6 vagas em aberto para estágio. No setor contábil, aqui no centro da cidade, vaga presencial. Auxiliar eletrotécnico, também em Rio Grande aqui no centro, também uma vaga presencial. Atendente de papelaria e gráfica no bairro Miguel Castro de Moreira, aqui também presencial a vaga. Vaga administrativa no bairro São Miguel, também presencial. Vaga de atendimento na Vila Maria, também uma vaga presencial. E uma vaga de videomaker no centro da cidade, uma vaga presencial. Não dei mais informações, porque são muitas, né? Então, para cada vaga, um detalhe diferente. Então, entra ali, vê se te interessa, vê se faz parte aí da tua área e já te candidata aí para participar, então, do processo seletivo das vagas de estágio do CIEA. Vagas do Cine para hoje, então, quem está procurando emprego, temos a vaga aí de mestre de obras, 2 encaminhamentos, técnico de construção civil júnior, 4 encaminhamentos, vendedores interno, 4 encaminhamentos e uma vaga, então, exclusiva para pessoas com deficiência, tem que levar laudo, auxiliar de cozinha, 5 encaminhamentos. Então, todas essas vagas, você vai ali até o Cine, se candidata também para fazer parte desse processo seletivo, Fernando.
0: E a gente vai tocando por aqui a programação, mandando aqueles abraços, né? Já tem gente lá do meu grupo de escoteiro, pessoal aí, o Alexandre Bertazzo, a Elisandra e também o Max Graveto, meu grande parceiro e amigo, irmão, o Max, e o nosso querido João Carlos também, todo mundo escutando aí a programação do Primeira Página.
2: Olha aqui, o Mauro Sá já mandou mensagem dizendo que o compositor dessa música que ele pediu é o Serginho, que foi patrono da Feira do Livro aqui, da 48ª, ele sabe tudo, Mauro, hein? Da 48ª edição, compositor muito vitorioso em festivais por todo o Rio Grande do Sul. A música que ele pediu aí, que é o Cantador de Campanha.
0: Que maravilha! Mauro Sá é o cara letrado em Feira do Livro, né? Então, o Mauro Sá, nosso grande abraço para esse grande ouvinte aí.
1: Estamos ansiosos para a vinda dele aqui, né?
0: É, o Mauro Sá que vai trazer novidades para cá, né? O cara que tem uma voz fantástica. Então, a gente vai tocando por aqui a programação
2: desligamentos
0: da Equatorial,
2: então,
0: né?
2: Hoje somente um desligamento previsto aí, programado, né, da Equatorial, da 1h20 às 6h20, no loteamento Boa Vista, a rua Flávio Enes Cardoso, a rua 2, a rua A, a rua Engenheira Lúcia Maria Balbea, como é que é o nome?
0: Balbela Chiesa.
2: E o loteamento 3, então, no loteamento Boa Vista.
0: Então, essas foram as notícias aí dos desligamentos. Fica, tu tem que ficar ligadinho pro desligamento, né?
2: Ligadinho, tem que ficar ligado.
0: Vamos fazer esse trocadilho, né? Então, a gente vai tocando por aqui a programação, mandando um abraço aí pros nossos queridos ouvintes e também com notícia, né? Pé de meia, saiba o que fazer se a parcela não for depositada. Estudantes podem consultar a situação do benefício, verificar registro de frequência escolar e identificar eventuais pendências que podem impedir ou adiar o pagamento da parcela. Diagnósticos da Equidade 2026 mostra avanço das políticas de educação étnico-raciais. Levantamento aponta melhoria da implementação de políticas de equidade racial nas redes de ensino, em áreas como gestão, formação, planejamento e acompanhamento. 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Locais de prova, Rio Grande, Santa Vitória do Palmar, Santo Antônio da Patrulha e também São Lourenço do Sul, aí no campus principal e nos campi da FURG. Acesse a edição completa e faça sua inscrição.
2: O edital.
0: Obrigado, Raquel. E faça sua inscrição na página oficial coperse.furg.com.br/vestibular.
1: Se eu pudesse dar opinião, eu diria assim: FURG, faça um domínio assim, ó, vestibular.furg.br.
2: Vamos lá, vamos facilitar.
0: Aí feita a reivindicação do Everton, né?
2: E vamos se inscrever, né? A quantidade de vaga de curso aí disponível pra quem quer estudar. Vou fazer o vestibular esse ano.
0: Ontem, conversando com o Milton lá da Oluparum Produções.
1: Sou Milton, seu querido filhinho.
0: O Milton, cara, e ele tava falando disso, né? Sobre o vestibular da FURG, uma universidade que é totalmente gratuita, né?
2: Qualidade pública, qualidade
1: de ensino. Ensino, pesquisa e extensão integradíssimo no processo educacional é só na Universidade Federal.
2: E empreendedorismo tem que entrar, né? E inovação,
0: então,
2: né?
0: Mesmo que não seja ainda o vestibular aí com todo esse site que vocês fizeram, esse ensaiozinho e tal, te liga aí.
1: Que Coperse.
0: Coperse com S ponto FURG ponto BR.
1: Pra que ajudar se eu posso complicar, né?
0: É verdade.
2: Grêmio! Então,
1: vamos falar de futebol.
0: Raquel veio.
2: Fernando, me ajuda.
0: Vem de pijama hoje, né?
2: Vou lá buscar os Galderi.
1: Só pra comemorar aquele fiasco épico do Internacional. Meu time do coração.
0: Atenção, o professor Maciel Cover, venha aqui falar sobre futebol.
2: Tem que vir,
0: porque
2: tem
0: daí
2: que
0: o cara vai dar uma aula, porque o cara é bom. Ele acompanha tudo quanto é jogo, até jogo de várzea ele acompanha.
2: Só uma informação pra não passar, que a gente acaba o programa passando, a gente esquece. Segunda-feira, feriado, a gente não tem programa, mas na terça a gente já tem aí os convidados confirmados, que é o Milton Pucinelli, que o Fernando tava falando, da Oluparum, Associação Cultural Histórica. Depois, na quarta, também falar um pouquinho da nossa programação, a gente tem a Raquel Valério, diretora do Teatro Municipal, para estar conversando sobre essa retomada.
0: Grande Raquel.
2: Depois, quinta-feira, o Mauro vem com esse spoiler, com essa novidade, que só eu sei por enquanto. E na sexta, temos a Caroline da banda Dona Lee, que vai bailar a nossa sexta-feira que vem aí.
0: Já que o baila vai rock, estar rock, de noite com a gente.
1: Rock, cara. Hã? A Dona Lee é rock.
0: Rock.
2: Vamos
0: na
2: rock.
1: O Lee é que nem
2: agora.
1: Da Rita Lee. Rita Lee.
0: Que legal. A dama do rock brasileira, né? Então, a gente vai tocando por aqui a programação, né? A previsão do tempo que a Raquel estava ali apontando hermeticamente para o tablet do meu querido amigo e locutor Everton Porciola. Loco ator.
1: Queridos, então vamos começar aí com fazer um breve resumo aí da nossa previsão do tempo para o programa Primeira Página. O dia de temperatura mais baixas e melhora gradual do tempo na região do estado. Em Rio Grande,

0: que podem apresentar algumas rajadas mais fortes. Em São Lourenço do Sul, será tempo variável entre nuvens e períodos de sol, com possibilidade de chuva fraca e isolada, temperatura entre 10 e 18 graus. Já em Santo Antônio da Patrulha, a instabilidade permanece mais presente, com possibilidade de pancadas de chuva pela manhã e aproximadamente 10 milímetros de acumulado. A temperatura fica entre 12 e 18 graus. Atenção também para os ventos, que podem apresentar rajadas moderadas e fortes em alguns pontos da faixa litorânea. E na Lagoa dos Patos continua a necessidade de acompanhamento dos níveis das águas. Depois dos episódios de elevação registrada nas últimas semanas, a recomendação é conferir as leituras mais recentes da rede de monitoramento. Antes, nós vamos dizer que aqui já estávamos com 74 centímetros e a cota é de 80 centímetros. Isso tu consegue ir no monitoramento da Lagoa dos Patos, e que é um canal oficial do CIEX-FURG. E para o final de semana, o sábado tende a ser mais estável e frio. No domingo, o frio aumenta ainda mais, com possibilidade de chuva em alguns pontos da região. E na segunda-feira, feriado, dia 7 de setembro, a tendência é de tempo mais firme, porém com temperaturas mais baixas pela manhã. Então, essas foram as informações do programa Primeira Página para FURG FM 106,7
1: 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E a gente já vai tocar o nosso bloco de transição, porque hoje o troço tá mais
0: tá corrido, né,
1: tia? E cavalo de campanha, né, tia? E aí a gente já tá aqui com o pessoal que vai dar a entrevista aí, falando sobre. A gente vai pro rock de transição, mas vai continuar depois com a música tradicionalista, né? Porque já estão aqui o Anthony e também o... Como é que é o nome? Como?
0: Rodrigo.
1: Rodrigo. Então tá, o pessoal já tá por aqui pra nossa entrevista musical.
0: Porque, para de falar e bota a música.
1: Como todo mundo sabe, sextou é dia de música.
2: A magia da música de Teixeirinha continua viva, falando de tragédias, das pequenas coisas do cotidiano, das tristezas e das alegrias da vida. Ele sempre encontrou um jeito de ser entendido pelo povo.

0: 8:04 e a gente já está aqui com toda a gurizada pronta para começar aquele fandango aí com o Rodrigo Rezende e o Anthony Wonski, é isso?
1: Vronski.
0: E o grupo Canto Campeiro, gurizada, já tá pronta aqui, Rodrigo Rezende armado de cuia na mão aí e já com o seu livro aberto aqui, sua agenda e também prontinho para fazer aquela cantoria já de primeira qualidade, né? Então, a gente tá aí com o Rodrigo Rezende, o Anthony Wonski. Vronski. A gente passou a semana toda anunciando Wonski, aí acaba de que a gente vai, né? Então, mas é Vronski. Bom dia, gurizada. Tudo tranquilo? Tudo na mais perfeita ordem?
2: Bom dia a todos os ouvintes da rádio. E acho que em primeira palavra que eu queria agradecer a oportunidade da gente estar tendo esse espaço para falar um pouco da nossa música, da nossa tradição, da nossa cultura.
0: Isso então, é o mais importante.
3: Não só falar, vamos cantar também,
2: né? Vamos também expressar com a cantoria, né?
4: Mês Farroupilha, né? Porque a gente não faz só uma semana, né? Na verdade, a gente faz todo ano cevando mate, primeiro horário ali das 7 às 7:30, mas agora é mais forte ainda por causa do...
0: Semana Farroupilha, a gente já começando aí. Mês Farroupilha. A gente começando aí o Mês Farroupilha com essa dupla aqui. Sexta-feira, Rodrigo talvez não saiba e o Anthony também não saibam, mas sexta-feira é dia de música aqui no Primeira Página, né? E aí a gente tenta trazer sempre o nosso nossa entrevista, pessoas que venham cantar.
4: Artistas, né? Locais,
0: exatamente,
4: né, da cidade.
0: A gente já teve aqui o Paulinho, né? Da banda Gabardines, que ele não só cantou, ele cantou e dançou.
4: Quase pulou, né? Seguramos
0: o Baila,
4: ele aqui.
0: Então, o Baila também esteve aqui dando show. Pra quem não conhece aí, o Baila vai ter a oportunidade de conhecer no dia 18, no Baile da Primavera, aqui no Galpão Crioulo da FURG.
4: Que é forró.
0: Mas o cara é um show.
4: Tivemos
0: show
4: a
0: mesmo.
4: Banda Santo Forte, né? A gente tá aberto aí pra todos os ritmos. Outros, né, estamos, Raquel, esperando um pagodinho que a gente tá tentando matar com suas raízes.
0: Aí, Alexandre Taveira, que é um ícone da cidade de Rio Grande aí.
2: Com
0: um
2: certeza,
0: cara...
2: eu mesmo gastei o CD dele. Tanto que escutei,
0: furou ele. Alexandre Taveira aí, um grande amigo nosso. E que tem uma voz fantástica, né? Começa ali de mansinho.
4: Tímido.
0: É, quando daqui a pouco o cara abre aquele gogó e aquela voz.
3: Né? E o grupo Acordeonaço também, né?
0: Acordeonaço, o Cleiton e o John Lennon.
4: John Lennon.
0: Né? Exatamente, os caras. O cara que tem nome de artista, ele vai ser artista sempre, né, cara? John Lennon. Então o cara canta uma música tradicionalista desse arrepiar. Ele e o Cleiton aí fazem uma dupla fantástica aí no grupo Acordeonaço, né?
3: Mas, Fernando, vamos parar de falar e vamos deixar esses guritas tocar uma musiquinha pra nós aí. O que tu acha disso?
4: Os guris aqui, pode... 19 anos, Anthony, né? Estudando música,
0: Vronski,
4: olha quanta
0: Anthony
4: coisa.
0: Anthony Vronski.
4: Que deve ter aí o Vronski.
0: Vronski. Olha só, o Anthony tá aqui com um violão que é uma coisa... muito legal, um violão de 7 cordas, né? Então, o Anthony e o Rodrigo já vão começar, Rodrigo Rezende, né? Que já vão começar aí. O que tu tem preparado pra nós aí, Rodrigo?
2: Tio, vamos cantar uma música que faz bem sentido ao que nós passamos aí as últimas semanas, né? Foi bastante chuva na nossa região, né?
0: Bastante
4: vamos
0: água.
4: Será que é batendo água?
2: Vamos fazer um chamamé, uma música.
4: Será?
2: Ela já adivinhou a música, por quê? Porque é um clássico gaúcho, né?
0: Clássico. E ainda vai se tratando de...
2: uma música com a letra de Gujo Teixeira e a melodia de Luiz Marenco.
0: Então vamos tocar.
2: Vamos
0: mesmo. Dá-lhe música. Então.

0: cara, assim, ó, quando eu crescer, eu quero ter uma voz dessa.
1: Quem eu quero tocar que nem esse guri aqui.
2: E também.
0: Que barbaridade, tchê, olha.
2: O Everton tava que ali grupo, que não piscava.
0: Que, ó, o Anthony Vronsky, né? E o Rodrigo Rezende, cara, que voz que tem esse homem, tchê?
1: Como é que faz pra contratar vocês?
3: Então...
1: E como é que é a composição? O que que vocês tocam?
3: Só o que quiser, uma música bem gaúcha, embalada,
1: bem galdeira,
3: seja um voz, violão.
1: Nativista, dança, fandangueira.
3: Fandangueira, aí. Nativista, a gente pode embalar a festa conforme o cliente quiser.
0: Então, o Anthony Vronsky que chegou aqui dizendo que toca até em velório, né?
4: Até velório.
0: Até velório vai ter problema.
4: Velório?
3: É, separação também.
1: Separação tá mais empolgado ainda, né?
0: Mais empolgado. Tá engraçado, tá numa bailanta, o cara vai sair pegando um leque.
3: Gauchona, né? Boa.
1: E qual é o contato?
3: Então pode nos chamar aí pelo WhatsApp, 53991273383. Ou também pelo Instagram. Chamar por ali, rodrigo_resende.
0: Então tá, aí pros casais que estão se juntando
1: ou e
0: pros,
1: se separando,
0: ou pros ex-casais, né? Então tá aí essa dupla aí, fazer aí.
1: A Raquel vai convidar bailando. Vocês aí pra animar a festa dela.
2: Vou animar uma festa aí.
1: O descolamento, né?
0: É, tio, o troço aqui, olha, esses guris estão prontos pra cantar outro, então, né? Rodrigo, o que que tu tem aí pra gente largar mais uma, mais baguala aí?
1: Se depender da gente, tu vai tocar,
0: vai tocar até amanhã.
1: Até amanhã. Aqui,
2: vocês têm compromisso depois ou não?
3: Não, já estamos com a agenda liberada pra estar aqui hoje.
0: Ah, show. Que maravilha. Toca aí o que tu tá aprontando aí pra nós aí.
3: Vamos fazer mais uma
1: não,
3: aí.
1: O interessante é que ele larga aqui o Rodrigo na obrigação, né, tio? Porque eles não combinaram nada. Ele diz ali o que vai tocar e o Rodrigo se
3: não, o nosso ensaio tá sendo agora. Vamos fazer mais um clássico aqui e com letra do Rio Grandino, que é o Sérgio Carvalho Pereira. Cantador de campanha.
1: Olha, tocamos isso hoje a pedido do Mauro Sá. Hoje a gente tocou na nossa programação do Cevando Mate aqui.
3: Então, ele se nos o Mauro pediu, Sá estiver na escuta, ele vai ter a oportunidade de estar ao vivo.
1: Está ouvindo com toda certeza.

0: Mas que barbaridade. Olha, que toca esse guri. Esse guri é uma vitrola, né, tio?
1: Não,
0: esse guri
1: é uma vitrola. Penteado, como diz a...
0: Anthony Vronsky é uma vitrola. Pessoalmente, o cara toca muito, mas a garganta deste homem
2: também,
0: é algo
2: também
0: fora do normal. O cara já tem uma voz potente, né? A gente conversando com ele aqui no rádio, já vê que ele tem uma voz potente. Aí quando abre a goela, mais aí...
2: Mais ainda, já aqueceu, tá, já era.
1: Mas
2: agora
1: o cara não precisa ser dos melhores, mas andando com os melhores...
3: É, cara, vai acabar. Me diga com quem tu andas, que eu te direi quem és, né, Tia Baguala?
1: Com certeza.
0: O cara, se o cara não é bom, ele vai ficar. Vai ficar. Com certeza. Então tá aí o Anthony, um guri que toca muito. Esse troço faz, o Anthony faz esse troço chorar, tia.
2: Pra quem quer ver em imagens, segue a gente no Instagram, pelo amor de Deus, né? Tá
0: agora,
2: todas as imagens de agora aqui pra sentir esse clima daqui.
0: Agora a Raquel já colocou aí na página do primeira página. A página do primeira página é boa, né? Aí a gente
2: a
0: já colocou,
2: já repostei.
0: É, então, a gurizada tá por aqui abrindo a guela e tocando a melhor do cancioneiro gaúcho. E agora o Rodrigo vai trazer mais alguma coisa pra nós aí, Rodrigo.
1: Vamos lá. Vou cantar mais uma e depois o Antônio vai cantar uma pra nós também.
0: Ah, o Antônio é cantador também, tio.
1: Mas isso tem uma... Tá escondendo.
0: Tá escondendo. O guri larga na voz também, então, mas, Rodrigo.
1: E bueno, né?
0: E bueno. Me diz aí, antes de cantar, me diz aí qual é a tua rede social. O que vocês usam aí no meio do computador aí pra se comunicar com a gurizada? Se tu tem rede social, se tu tem página do grupo.
1: Então, a gente tem o Instagram lá, que
0: o Estragão?
1: O Estragão. Tem o Estragão lá também, é só chegar por lá.
0: Qual é a página? Sabe dizer?
1: Rodrigo.Resende.
0: Aí, então, segue aí, Rodrigo.Resende, é isso, né?
1: Rodrigo. Ponto underline Resende.
0: Ah, então tá, é ponto underline,
1: é
0: então.
1: Porque já tinha um monte de Rodrigo Resende, aí eu tive que botar o ponto underline.
0: Ah, tá certo, tá certo.
2: Tem que separar as coisas, né?
0: Então, toca mais uma aí pra nós.
1: Vamos embora, quem puder nos seguir na rede social, lá vai ter um pouco de música gaúcha, vai ter um pouco de culinária gaúcha também.
0: Olha isso!
2: Culinária também? Cozinha
0: também,
1: tia. Não, a gente faz um pouco de cada coisa.
2: Tá, né? Certo, tá certo, tem que conquistar o público, né?
0: É, vamos aí até procurar aqui já na hora pra te
2: adicionar. Já falou em comida.
1: Falou em comida, já deu vontade, né, viu? Nem pela cantoria, mas pela comida. Vamos fazer um chasque pra Dom Munhoz.

0: Tchê, que barbaridade, nós estamos aqui, ó. Eu vi, tenho que perguntar esse tipo de coisa, assim, porque a gente está sempre esperando alguma coisa que nos surpreenda, e realmente o Rodrigo Rezende aí, o Anthony Vronsky, são os caras que surpreendem. Me diz uma coisa, Rodrigo. É só tu e o Anthony, vocês fazem solo, vocês fazem. Como é que funciona aí o grupo de vocês?
1: Então, como a gente estava comentando fora do ar aqui, a gente pode fazer a apresentação. Um voz violão, se for numa lancheria, num bar, algo mais para escutar, com música nativista, e a gente faz um pouco de tudo para agradar todos os públicos. Todo o pessoal que estiver lá vai escutar uma música, um clássico gaúcho, vai escutar uma música mais moderna, as músicas lançadas agora, mais vaneiras, milongas, chamamés, bem surtido pro pessoal. Podemos fazer em trio também, aí já vamos incluindo o gaiteiro no movimento. E também podemos fazer com banda, com grupo, com bateria, para fazer um baile animado, para fazer
0: um fandangão, então.
1: A gente tem a gurizada que toca com nós aí, que não pode estar aqui hoje, mas tem o Christopher Pinho, temos o Maurício, temos o Wellington, a gurizada que também nos acompanha.
0: Que maravilha!
2: Se deixasse, nós montava uma bateria aqui, montava um troço, montava uma banda toda.
0: Botava
2: uma banda.
3: Tem espaço, né? Falta disponibilidade para todo mundo.
0: O estúdio é grande, né,
3: Tio?
0: O estúdio é grande.
4: A gente tem um projeto aqui de fazer, de repente, as apresentações especificamente para gravação de programa lá no nosso prédio da música aqui da DAC, onde efetivamente tem todo o espaço para tudo isso e o espaço preparado. Com acústica adequada, com tudo certo. Quem sabe a gente não bota esse projeto adiante aí.
3: Tá,
4: e vocês,
3: tá,
4: com certeza, serão um dos nossos convidados para esse evento aí.
0: Que isso?
1: Obrigado, como eu sempre gosto de falar, eu gosto muito de agradecer as oportunidades, né? Então, para a gente estar aqui é uma grande oportunidade no início do nosso mês Farroupilha aí.
4: Então, como é que está a agenda de vocês?
1: Então, a gente já tem alguns eventos marcados. Dia 13 de setembro, nós vamos estar na Lancheria Alegria, no Parque Marinho ali.
0: Olha,
3: já conheci a Alegria sábado agora.
0: Eu também já conheço o espaço.
1: No domingo, dia 13,
3: que legal.
1: Fazendo uma música gaúcha para animar o pessoal por lá. No dia 19, nós vamos estar em Erval, no rodeio de Erval, da Semana Farroupilha em Erval.
0: Hein? Que legal.
1: E eu não tô com a agenda aqui, mas tem mais alguns eventos que eu não vou lembrar de cabeça agora. Deixa eu ver aqui. Dia 19 em Erval, dia 13. Estamos para fechar um evento dia 11 também, no campo do cassino.
0: Que legal. Assim, o tradicional evento em Erval, né? Porque é tradicional esse evento lá. Então, olha a responsabilidade desses guri que vão estar lá em Erval, representando a cidade do Rio Grande, fazendo essa bailanta, uma barbaridade.
1: A gente já teve a oportunidade de estar por lá no rodeio internacional de Erval, que é uma grande festa.
0: É verdade.
1: Em janeiro a gente teve por lá. E pelo jeito o pessoal gostou do nosso trabalho e nos chamou de novo, né?
0: Aí agora na Semana Farroupilha, né, tia? Nada mais emblemático do que ser chamado no mês Farroupilha, direto lá em Erval, né? Mas a gente tá vendo aqui o que tu tava folhando aí, esse caderno aí, cheio de letra, né, tia?
3: Cheio de música.
0: Mas tu disse que o Anthony canta e toca alguma coisa, né? Que não é só tu que abre a guela.
1: Não, então, o guri tá escondendo o jogo.
3: Ah,
1: tá escondendo
3: o jogo,
1: né? Agora ele vem como a cereja do bolo, né?
0: Ah, é? Então, toca mais uma pra gente aí, o Anthony.
2: Então tá, né? Vou mandar um bom dia pra toda essa gauchada aí e me apresentar. Eu sou o Anthony Vronsky, tenho 19 anos, venho lá do cassino, né?
0: Cassineiro.
2: Na
0: veia. O guri é cassineiro, toca uma viola, que é uma coisa de louco, né? Uma guitarra gaúcha, como disse aqui.
3: Ficou aqui de novo, né?
0: O Everton fica ali babando, né? Em cima da guitarra do guri. Solta isso aí, tia. Solta isso aí. Mas o Everton não tá querendo largar o violão do guri aqui, tia. Mas então, o Anthony, o que tu vai cantar pra nós aí?
2: Tchê, que nem o...
3: Ficou tímido,
2: o Rodrigo
3: ficou tímido.
2: Falou... É, nosso ensaio tá sendo agora, né?
0: É.
2: Tinha uma das músicas que eu faço, né? Que a gente faz no repertório dele. É Milonga Abaixo de Mau Tempo.
3: Olha só.
0: Só coisa boa, né, tia?
2: que eu vou estar oferecendo pra minha mãe, que hoje tá de aniversário.
0: Ó, oh, parabéns, como é que é o nome dela? Da mamãe?
2: Luciane.
0: Ó, oh, dona parabéns. Luciane,
2: tá nos ouvindo, hein? Tá aqui ligada, de toda, nos ouvindo.
0: Toda a galera aí do Primeira Página mandando um abraço pra dona Luciane aí e pra toda essa gauchada do Rincão Gaúcho, que nós estamos começando o mês aí com o Anthony Vronsky cantando pra gente.
2: Olha aí, show de bola, hein? Então, vou mandar pra toda essa gauchada aí, Milonga Abaixo de Mau Tempo aí. Oferecer a todos aí da nossa cidade, de Rio Grande aí, do cassino, né? Pessoal lá do cassino.
0: Principalmente pra mamãe que tá de aniversário hoje, né?
2: Sim.
0: Então, abre a goela aí, tia.
2: Vamos embora.

0: falei pra vocês que era a cereja do bolo.
1: Ai, meu Deus do céu.
2: Tava dizendo aqui que o guri tava escondendo o jogo, é verdade. O guri tava escondendo o jogo aqui. Que cantor, que maravilha.
3: Imagina o orgulho da mamãe que tá de aniversário hoje de ter essa figura maravilhosa.
1: Essa criatura.
3: Não tem palavras pra descrever esse guri.
2: Esse guri é uma coisa de louco, toca muito, canta muito e ainda mais fazendo uma homenagem dessas aí pra mamãe que tá de aniversário hoje.
0: E se der qualquer problema técnico aqui, ele já resolve.
2: O guri é bom que técnica também.
0: Operador de áudio
2: e manutenção
0: eletrônica também.
2: Olha só.
3: Já deixa teu currículo aqui, que de repente a gente tá fazendo bolo aí.
1: Vocês têm músicas gravadas? Pra gente tocar aqui na rádio?
0: Então o Anthony tem, eu ainda não tenho. Mas estamos preparando.
4: Em produção aí. Estamos em produção de um EP aí.
2: Ah, é? Vocês têm músicas compostas por vocês?
4: Tchê, eu tenho alguma coisa, mas ela tá na parte inédita ainda, né?
2: Sim.
4: Que é o quê? O que, que é uma música inédita? Quando ela ainda não tá a público, né? A nível público pra gente poder tocar ela em qualquer lugar. Ela ainda tá...
1: Construção.
4: Ela ainda tá. Ela tá pronta, mas a gente manda ela para festivais de música nativista.
2: Sim, perfeito.
4: E o que, que os festivais pedem?
2: Ineditismo.
4: Eles pedem ineditismo.
2: Sim.
4: Que é o quê? Aquela música que é enviada ao festival, né? Ela não pode estar registrada no
2: transitando no meio normal.
4: Exatamente. Que é, senão, se for o caso, a música é desclassificada e tal, né? Então, a gente tem algumas músicas inéditas, autorais, que estão...
3: Nessa levada aí, esperando o momento para ter a divulgação. Até porque o objetivo é participar dos festivais, até para ter mais repercussão, perfeito?
4: Claro. Mas também a gente... Eu tenho, pelo menos, eu estou lançando meu trabalho, né, o meu disco. Estou lançando meu CD... E são 18 músicas que estão gravadas, incluindo a Milonga Abaixo de Mau Tempo, que está gravada no meu disco. São algumas músicas...
0: São regravações,
4: regravações. São algumas músicas que... Da nossa cidade, né? Que vem da nossa cidade. Como Campeiro e Pescador, letra do nosso grande amigo Dilair José.
2: Dilair José, uma figura, um nome proeminente do rádio, um cara que sabe tudo aí do campismo gaúcho, né, Che?
4: Verdade. Melodia do nosso amigo Hermes Duran também.
2: Hermes Duran, o outro que entende muito, né?
4: E várias outras obras, como Relíquias do Homem do Campo, do nosso grande Carlinhos do Pala Branco.
2: O grande Carlinhos. Que, inclusive, a gente já está com um horário agendado aí com o nosso querido... Taveira, né? Filho do Carlinhos, né? Que vai estar, o Eduardo Taveira, que vai estar por aqui uma hora dessas aí.
4: Olha
2: também
4: só,
2: fazendo aquele barulho, né? Porque Eduardo também é um guri que gosta de fazer barulho, assim, né, tia? Um guri que já não é tão guri, mas que gosta de fazer barulho.
0: Um guri que não é tão guri.
2: Não é tão guri, né?
3: É um guri há mais tempo?
2: É, né? É um jovem há mais tempo.
0: A conversa de vocês, na nossa já não é.
2: É um guri que já é um guri há mais tempo, né?
4: Che, e falando no Eduardo também. Gostaria de falar no compadre dele, o César Martins.
2: Outro baita cantador, o cara é de primeira, né, tia?
4: Violonista. César Martins, que é o produtor musical do meu disco, né?
2: Que legal,
4: fez os arranjos, as gravações aí, tudo lá no meu estúdio. César, que é um grande músico da nossa cidade aí e toca com grandes músicos também, como o Taveira, o Alexandre Taveira.
2: Sim.
4: Agora com Everton Fernandes aí, pelos bailes aí, por fora. E o César que vem desempenhando esse papel aí, né?
2: Fazendo o barulho pra gurizada toda cantar, né, tia?
4: Pra todo mundo, pra todos os estilos.
2: E pelo que eu vejo, assim, pessoal, os músicos todos do meio tradicionalista, todo mundo se dá, né, tia? Todo mundo se dá. Então, gurizada toda se ajuda. E
0: acaba tocando junto também, né?
2: É
0: quando
2: verdade.
0: Um tem um compromisso numa outra ponta do Rio Grande, a gente vai lá e entra em contato. Por exemplo, se o César tá com compromisso, a gente entra em contato com o Anthony. E assim todo mundo acaba tocando junto, né?
4: Com certeza,
0: tocando
4: junto, se conhecendo. Tempo mesmo, eu, o Rodrigo, o Christopher, o Wellington, a gente tava pra tocar no Alegria, e o Taveira e o César estavam lá no Zé do Bauru. Então o cara espalha a música gaúcha por toda a cidade, né?
2: É verdade, é verdade. Vem cá, desse teu disco, tu tem alguma coisa pronta pra largar aí pra nós agora?
4: Tem.
2: Então...
4: tem alguma coisa pronta.
2: Já toca aí a última saída.
3: Se o cara quiser botar, mandar o disco pra gente aí, a gente bota na produção.
4: Coisa, posso mandar, sim.
3: Pode mandar ali pra... Pra Raquel, que a gente coloca ali na nossa programação aí, porque a ideia... dentro do nosso programa, a primeira meia hora, a gente tem um quadro chamado Cevando Mate.
4: Olha,
3: onde a gente só toca música, basicamente música nativista, mas música gaúcha, né? E no segundo, no meio disso, a gente tem um rock de galpão, né, que é o estado das coisas, para fazer a transição, porque o segundo bloco é rock gaúcho, né? Então a gente só toca música gaúcha e a gente quer tocar vocês, a gente toca o Taveira, enfim.
2: A gente toca toda a gurizada que tiver música e música autoral também, né? E tiver música, quiser mandar aqui pra gente música tradicionalista, a gente vai estar colocando no ar aí pra alegrar as manhãs aí através do programa na primeira página.
4: Eu que inclusive já vou estar passando pra vocês umas duas ou três já do CD aí já pra
3: gente botar na programação.
2: Pra entrar na programação aí, né? Então, sempre que a gente estiver tocando o Anthony Vronsky, a gente vai estar falando de ti, pode ter certeza.
0: Tocar o Anthony Vronsky é barbada. Agora, falar o nome dele.
2: Cara, tem que rolar a língua.
3: Mas vamos ver se não tem um apelido?
4: Não tem.
0: Vamos botar agora. Vamos botar agora.
3: Toninho,
0: pode ser.
2: Toninho. Então, Anthony, toca.
4: Esse meu sobrenome, que é polonês, né?
2: Olha, polonês.
1: É o orgulho, né? Ele não vai trocar nunca.
2: Então o guri é polaco. Polaco, né, tia?
3: A família é sócia lá da Águia Branca?
4: Não.
3: Mas tem que ser. Mas vamos
4: lá. Na época da minha avó e tal, meu pai frequentava.
2: Agora,
4: você
2: agora acabou comigo na época da minha avó. Eu me lembro, meu Deus.
3: Pensa que a gente se casou lá, Fernando.
1: Um guri novo.
2: É porque assim, ó, eu vou te contar uma história rapidinha. É porque a Águia Branca, nos anos 80, cara, toda gurizada dos anos 80 se encontrava pra escutar rock nacional. Agora tu me diz assim, a minha avó se lembra disso?
3: Acabou com a gente, né?
2: Mas, Anthony, toca aí a saideira e depois a gente já tá encerrando o programa. São 8h45 já, né, tia?
1: Diretor deixa, diretor deixa.
3: Vamos até as 9h, a gurizada tá disposta.
0: Tá disposta? Por nós vamos embora.
4: Então, por nós vamos até clarear o dia. Até escurecer.
2: Então, Anthony, toca uma tua, que daqui a pouco o Rodrigo também abre a goela aí pra cantar mais alguma coisa.
4: Bueno, então, vamos trazer aqui. Do meu disco, então, vou trazer a minha regravação, né? Da Relíquias do Homem do Campo, que é letra e música do grande Carlinhos do Pala Branco.
2: Carlinhos do Pala Branco.

0: Que maravilha, Anthony Vronsky cantando. Gracias. Aí, composição do Carlinhos do Pala Branco, né, tia? Saudoso Carlinhos do Pala Branco aí, um nome proeminente na música gaúcha, né? Então, aí o guri trazendo aí a mensagem dos nossos grandes ícones da música gaúchesca e rio-grandina, que é mais...
1: Vou ter que ler aqui, né? Tem que ler. Vou fazer o spoiler antes. Muito bom, a gente até se emociona, né? Uma mensagem chegou aqui pelo nosso Instagram. Uma sexta abençoada a todos. Tá bueno de voz esses piá, hein? Rafael do Resenha Lanches 22, trabalhou com o Rodrigo, mandou um abraço. E disse que foi levar o filho na escola, ela não consegue descer do carro pra não parar de escutar a música, porque tá muito bom.
2: Olha aí!
0: Ai, cara, isso aí é reconhecimento do nosso trabalho, de todo mundo, né? Aí do Anthony... Aí
3: que
0: do,
3: coisa do, boa, do, né? É, o coisa... rádio tem essa força...
1: Brilhou,
3: de
1: brilhou a sexta.
3: No coração das pessoas,
0: é. E a instantaneidade do rádio, isso ninguém vai tirar do rádio.
1: Deixa eu falar o
0: rádio...
1: nome, né? Arnaldo Rafael São Martim.
0: Ó, que legal. Então aí pro Arnaldo, aquele abraço bem cinchado, né, tia?
3: E eu trabalhei junto com eles, rapaz. Gente bueníssima.
0: É, gente
3: grande
0: buena.
3: Grande abraço, meu amigo Rafael.
0: Então tá. Diz pra gente aí o que que tu vai cantar de música pra nós aí, pra nossa saideira agora, Rodrigo.
4: Agora então, é saideira.
3: Vamos animar esse baile, né? Que já são 10 pras 9 da manhã, pessoal. Quem não tá acordado vai acordar.
0: Vai acordar agora. Então vai agora.
3: Vamos fazer.
4: Vamos arredar as cadeiras na sala aí, né?
3: Tertúlia que é um ícone da música gaúcha, né? Do Leonardo.
2: Vamos embora.

0: moça. Que uma barbaridade o que canta este homem, o que toca este guri. A gente tá aqui, assim, ó, aí embasbacado.
1: E não só eu tô babando,
2: mais,
1: não.
2: Querendo mais.
0: Infelizmente.
1: Imagina a Luciana em casa agora, babando nesse gurizinho dela.
0: Dá um minutinho pra mim, mandar um abraço pra dona Luciana, senão ela vai brigar comigo.
1: Fui
0: o único que não mandei um abraço pra ela. Meus parabéns pra dona Luciana, que nos atura lá também, na volta dela.
1: Imagina o quanto vocês incomodam ela, né, tia?
0: Deve estar...
2: Uma acomodação boa,
0: nessa hora trabalhando, né?
3: Então,
0: mas
3: assim,
0: queria mandar um grande abraço, um grande beijo pra ela que tá de aniversário no dia de hoje.
3: Agora, pra tu encerrar aqui a participação no programa Primeira Página, lança de novo aí o teu estragão, né, tia?
2: Estragão?
0: Vamos lançar o estragão. Conseguir, né?
3: E vamos de estragão e vamos também de telefone pra quem quiser contratar, contato, né, cara?
0: Eu que sou meio bagual, quando falaram que ia me seguir, eu já fui me escondendo.
3: Então,
0: pessoal, o telefone para contato 53 991 27 33 83. E o Instagram, para quem quiser nos seguir e ver um pouco do nosso trabalho, rodrigo_resende.
3: Então,
2: Resende com Z.
3: É, rodrigo_resende com Z. Tá lá com uma pose de Capitão Rodrigo lá, sentado em cima do cavalo, né, gente?
0: O meu nome foi colocado em homenagem ao Capitão Rodrigo Camarada.
3: O cara aparece ali no estragão dele, ele parece até o Capitão Rodrigo, né, tia?
4: E se me permite, eu vou...
1: Claro. A gente se permite.
0: Vamos permitir.
1: Eu tá em casa, vocês estão em casa.
4: Vou divulgar meu estragão. Também.
3: Estragão.
4: É Anthony Vronsky, _. Pra quem não sabe, Vronsky escreve
2: com
4: WRONSKI.
3: Vronsky. Que barbada. Repete de novo.
4: Ó, Anthony, né? Com THY. Não,
3: e
4: pra
3: ajudar.
2: É porque não é um Anthony qualquer,
3: ajudar,
2: né? Tem uma cola ali, ó.
3: Exatamente.
2: Tem a cola ali, ó.
3: Anthony Vronsky.
0: Pra ajudar é com HY.
3: Vamos tentar te seguir aqui com esse nome todo.
2: Tentar.
3: Sopa de letrinha,
4: né? É um desafio.
0: Eu acho que nós vamos ter que mudar o Instagram dele. Vamos ter que botar Toninho.
3: Eu acho.
2: Toninho19.
3: Toninho19, Vron. Fica bueno, né, tia? E não, aí, mas... Anthony, brincadeiras à parte aí, repete o teu estragão aí, tio.
4: Meu estragão é Anthony Vronsky, _.
3: Então tá, Anthony Vronsky, _. Ainda não achei, mas vou achar.
1: Olha, vou te dizer uma coisa, tua mãe tá curtindo tudo que a gente tá postando aí.
3: É verdade.
1: Tá ligadinho, ela não então, tá só no rádio, ela também tá no
2: Instagram.
0: Nas redes sociais.
3: Achei aqui uma Andréia com esse sobrenome, achei um...
2: Como é que achei o Vronsky também.
3: Tchê, achamos o estragão do homem aqui, já vamos seguir. E a gente tá aí embasbacado, como eu tava dizendo antes, né? Mas infelizmente são 8 horas.
2: Não tem mais um?
3: Mais um o quê?
2: Mais uma.
3: Não, Raquel, são 8h59.
2: Tá bom, vou aceitar.
3: Tu quer acabar com o paralelo 30?
1: Apanhado o paralelo 30.
2: Vamos apanhar, o pessoal tá chegando, né?

0: querendo bater na gente.
1: Não, né? Não, muito pelo contrário, eles vão continuar no
0: programa. Ah, vão continuar. Então tá, a gente vai falando aí, né? Dia 20 de setembro é o ápice da Semana Farroupilha e o epicentro da exaltação à cultura do sul rio-grandense. A música tradicionalista gaúcha desempenha o papel de fio condutor que preserva a identidade, a história e o sentimento do povo gaúcho. É, inclinamos o chapéu, servemos o último mate do programa e agradecemos pela sua companhia ao som da melhor da nossa terra. Bom feriado e até terça-feira que vem, né, tia?
2: Segunda é feriado, né?
1: Segunda é feriado e não lembrando a todo mundo, dia 18 de setembro, grande jantar dançante ou dançar jantante ali na Associação dos Servidores da Universidade Federal do Rio Grande, no Galpão Crioulo da AFURG. Esperamos todos vocês.
2: Último abraço, professor Ozelito, estava escutando a música aqui junto com a gente.
0: E que maravilha, o Ozelito, então, até terça-feira.
2: Tchau, tchau.
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0: 9:35. Bom dia a todas, todos e todes. Iniciando o Paralelo 30 aqui na FURG FM 106,7. Nesta sexta-feira, 4 de setembro, temperatura no município do Rio Grande 13 graus, sensação térmica 10 graus. Umidade relativa do ar 92%, é a informação da praticagem da Barra do Rio Grande nesta manhã de sexta-feira. E nós vamos encerrando a programação do Paralelo 30 nesta semana, semana que inicia aí o mês de setembro. Temos uma sexta-feira, ao menos até o momento, e segundo as previsões, sem chuva para os lados de cá. Ufa, porque perdi as contas de quantas sextas-feiras chegamos aí naquele descanso de uma parcela, né, da classe trabalhadora que vai até sexta-feira, quando chegamos aí no último dia para começar o descanso do final de semana com bastante chuva, temporais. E hoje nos parece que temos aí um alívio no nosso clima para a galera poder ir no final de semana curtir, descansar, passear, lavar roupa, tudo que e mais um pouco, né? Tudo que precisamos dar conta aí nos dias de descanso, né, pessoal? Dá bom dia para a Érica Xavier, que está aqui conosco pela equipe da SECOM, e também Rafa Viana, meu colega jornalista de bancada do Paralelo 30. Buenos dias.
1: Bom dia, muito bom dia. Vamos lá, chegando por aqui então. Vamos embora com mais um programa do Paralelo 30. Isso aí, né? Pô, chega a dar uma alegria esse tempo um pouquinho mais seco, né? Ontem tivemos aí bastante chuva também, mas hoje acordamos com um tempo um pouquinho melhor. Vamos torcer que realmente se mantenha. A gente consiga manter esse tempinho seco aí pra tirar um pouquinho dessa umidade da alma, né? Que a gente já tem nessa cidade.
0: Da alma, né? Bom dia, Érica.
2: Bom dia.
0: Bom dia.
2: Sabia que ontem eu estava conversando com uma pessoa e eu disse assim, de vez em quando, principalmente quando não tem live, eu me sento na mesa do Paralelo e fico dando minha opinião assim, das coisas.
0: Cuidado, uma hora pode te causar problema, mas a gente precisa fazer isso com parcimônia. Não muita, mas com alguma.
2: Mas
0: que às vezes eu brinco.
2: Eu
0: brinco com algum critério. A gente não sabe qual é o fundamento desse critério, mas com algum critério.
1: Não, e esse programa é ótimo apesar disso. Maravilhoso. Ainda assim a gente consegue manter a qualidade do Paralelo 30 apesar disso, né? Pra tu ver como as coisas são.
0: Eu adoro a interação, esse humor ácido que temos na equipe do Paralelo 30.
1: Ai, gente, vocês são
2: maravilhoso conviver com o Rafa.
1: Assim. É bom,
0: não
1: né?
0: É?
1: Claro que é. Digo. Se não fosse, não voltava, né, cara?
2: Não é,
1: a gente
2: não tava aqui todo dia.
1: Tá
2: não
1: aí sentada na mesa dia. Do Paralelo, dando a opinião dela ali, ó.
0: Não ficava jogando LOLzinho com o Rafa um tempo atrás, hoje em dia já nem sei.
1: Ah, não dava. Ah. A Érica não dava, né? A Érica é o melhor suporte do Brasil. Eu não tinha qualidade técnica pra jogar com a Érica. Melhor suporte do BR.
2: Não, aqui. Mas assim, eu melhorei um pouco. Agora Games, eu consigo ser o melhor do meu bairro.
1: A Érica só não jogou na PEN Games porque não quis, né? A galera não quis.
0: Galera, não
2: eu melhorei bastante.
0: É o melhorei. Gente linda, é isso, começamos a nossa sexta-feira dessa forma. Hoje vamos trazer informações, agendas, notícias e, por óbvio, por suposto, muita música.
1: Com certeza, vamos embora.
0: Vamos embora, Rafa Viana, eu vou começar com uma notícia e aí faço aquele destaque que fiz semana passada. Uma notícia que, embora tenhamos, por óbvio, as nossas opiniões, vamos nos ater a guardá-las para nós no ar, para não ferir, descumprir o defeso eleitoral. Trazemos hoje, então, aqui o resultado da nova pesquisa Atlas Intel. Tá, então trago a reportagem do Sul 21 e o destaque aí, a manchete nos traz. Zuco lidera corrida ao Piratini com 44,3%. Juliana Brizola tem 37,5%. Então, trazendo aí o destaque da matéria do Sul 21, o deputado federal Luciano Zucco, do PL, lidera a disputa pelo governo do Rio Grande do Sul, repetindo, com 44,3% das intenções de voto, segundo a pesquisa Atlas Intel, divulgada no dia de ontem, quinta-feira, dia 3. A ex-deputada estadual Juliana Brizola, do PDT, vem em segundo lugar, com 37,5%. O vice-governador Gabriel Souza, do MDB, tem 10,4%, enquanto Marcelo Maranata, do PSDB, acumula 2,3%. Os outros três candidatos no pleito, que são César Pontes, do PCO, Priscila Voigt, do UP, e Regiane de Oliveira, do PSTU, não pontuaram. Brancos e nulos representam 1,5% das respostas e 4% dos entrevistados disseram não saber em quem votar. A pesquisa também simulou cenários de segundo turno. Em uma eventual disputa entre Zucco e Juliana Brizola, o candidato do PL aparece com 52,2% dos votos válidos, contra 47,8% da pedetista. E aí uma diferença aí de 4,4 pontos percentuais. Em uma disputa pelo Executivo contra Gabriel Souza, Zucco teria 60,1% ante 39,9% do vice-governador. No cenário entre Juliana Brizola e Gabriel Souza, a candidata do PDT aparece com 57,1% dos votos válidos contra 42,9% do MDBista. Este é o destaque aí da reportagem do Sul 21. Tem mais detalhes, mais informações para quem queira acompanhar no site sul21.com.br. Eles têm aplicativo já e tem também as redes sociais @sul21 para quem queira acompanhar. Tá aí, a gente vai,
1: muito bem,
0: como nos comprometemos, né, Rafinha? Trazendo aqui, até o momento aí das eleições, as atualizações, informações, sempre com o cuidado devido e com a ética profissional que nos forja e que nos formou.
1: Com certeza.
0: Né? Tá aí. Então, seguimos acompanhando os cenários.
1: É importante, essas pesquisas são importantes para a gente entender qual é o cenário político que a gente tem, né, instaurado. E aí eu chamo sempre atenção para. Falei da outra vez que a Dequinha trouxe a última pesquisa, vou falar de novo agora, né? Sempre fiquem de olho e se informem através desses institutos que fazem pesquisa de forma oficial, né? Que são cadastrados aí, autorizados pelo TSE a fazer essas pesquisas e que as fazem de maneira responsável, né? Ética responsável aí com dados reais, né? Porque a gente tem muita pesquisa de opinião aí baseada em vozes da minha cabeça, sendo divulgado na internet, que por vezes não tem lastro na realidade. Então, vamos sempre se apoiar nessas pesquisas de institutos que são aí oficializados, formais, né? Para estas pesquisas aí.
0: Importantíssimo, né, Rafael?
1: Tem técnicas, né? Isso aí tem técnicas, exatamente, jeitos de fazer essas pesquisas, né? Que tem que ser cumpridos para. E, inclusive, os dados têm que ser resguardados, né? Justamente para poder comprovar, fazer comprovação dos dados. Então, vamos sempre se apoiar nessas, né?
0: Importante. E vou retomar quando tu disse assim, trazer o que tu havia trazido na semana anterior, quando a gente trouxe a pesquisa do cenário federal. Lembrei também de algo que eu havia dito, que podemos ter e temos as nossas opiniões, podemos ficar felizes, tristes, esperançosos ou desesperançosos com os resultados de cada pesquisa, porém, aí frisando, né, precisamos sim garantir aqui e não é neutralidade, né, é uma isonomia, uma responsabilidade ética, sobretudo com o regramento eleitoral e com esse período aí pré-eleições que é muito, que nos é muito caro, né, Rafa? Muito caro no sentido de muito importante.
1: Uhum.
0: É, fortalecendo e respeitando a democracia e o exercício democrático, né? Então, tá aí. Muito nos interessa falar sobre política, mas temos sim, né, feito isso com muito mais zelo, muito mais cuidado para, de fato, não fragilizar, né, a democracia e o exercício cidadão da construção política, seja ela partidária ou não, que a gente tanto defende. Então, tá aí, minha gente. Para aqueles e aquelas que sentem falta, né? Tá, mas esse pessoal tá muito calmo, mas eles não vão dizer o que acham, não vão esperar. A gente, por vezes, diz, mas quando o defesa nos coloca um alerta, dizendo assim, ó, cuidado com isso, porque pode ferir aí o, né, o direito aí das outras pessoas.
1: Pode me mandar um direct no Instagram que eu te digo o que eu acho.
0: Ah, pode. Pode mandar pra gente que a gente fala mesmo.
2: É, o Rafa me censurou, né? Vocês viram no início do programa que ele ficou fazendo comentáriozinhos ácidos, dizendo que apesar da minha opinião...
1: Como é que tu te sente com relação a isso?
0: Rafa te censurou. Tô... E aí o TSE não censura também? É sobre isso a vida.
2: Então, como é que eu me sinto com relação a isso? Tô felizinha como mãe.
0: Felizinha como mãe. Vamos ficar feliz como mãezinha? Vamos? É, sobre isso.
1: Eu acho que isso tem uma relação com alguma coisa assim que tenha acontecido contigo na tua infância.
2: Né? Não, a gente vai fazer terapia no ar aqui. Eu tinha uma coisa legal pra trazer.
0: É legal?
2: É legal, é legal.
0: TSE permite?
2: Me senti a Regina Duarte agora.
1: TSE permite, boa.
2: TSE permite.
0: Ah, então, habla.
1: Manda pra nós.
0: Sentiu quem?
2: Eu me senti a Regina Duarte naquela entrevista que começa... Vocês lembram quando ela era alguma coisa de cultura, que não era nem ministra da cultura?
0: Eu lembro.
2: Aí perguntam pra ela uma coisa de ditadura e ela diz, eu tinha tanta coisa bonita pra falar.
0: Ela estava tão inspirada. Poxa.
2: Mas então, grito dos excluídos e das excluídas conecta a luta por moradia, soberania e vida das mulheres. Olha só. Data da independência do Brasil, o 7 de setembro, também traz todos os anos a presença nas ruas de Porto Alegre do grito dos excluídos e das excluídas. Aqui em Rio Grande também costuma acontecer todos os anos. A manifestação estabelece imediatamente um contraponto popular à solenidade oficial, o desfile militar. Não será diferente em 2026. Neste ano, seu lema é Em Defesa da Terra, da Paz e da Moradia. Mas as dezenas de movimentos que organizam o ato há 32 anos acrescentaram um importante adendo. Erguemos a voz, mulheres vivas e soberania. Nada mais apropriado, bastando constatar o noticiário dando conta da epidemia de feminicídios e as ameaças brandidas pelo governo dos Estados Unidos contra a soberania do Brasil. Envolvidos na organização da próxima edição do Grito, ativistas como Ceniriane Vargas, Ani, e Lucas Monteiro são os entrevistados do podcast do Brasil de Fato. Eles observam que o ato em 2026 não apenas mobiliza trabalhadores e trabalhadoras e entidades, também coloca em discussão temas cruciais para o país, funcionando como uma ferramenta de esclarecimento e conscientização popular. Então, convido quem tiver vontade de ouvir, né, o podcast sobre isso do Brasil de Fato, que eu acho que vale bastante a pena.
0: Importante, Érica, trazer esse destaque.
1: Bacana, bacana, com certeza. Vou aproveitar, então, 9h49, pra gente fazer uma... Vou fazer mais uma notícia rápida aqui, antes da gente chamar intervalo e música, pode ser? Em seguidinho a gente já está entrando no horário. É, vou trazer do Brasil de Fato também uma matéria bem interessante. O título é assim: Imaginar um outro futuro é cozinhar ele hoje. Fala diretor do filme sobre cozinhas solidárias. Então, estreou no cinema ontem, tá? Na quinta-feira, dia 3, em todo o país, o filme, o documentário Não Existe Almoço Grátis. Um documentário que retrata a ação das cozinhas solidárias organizadas pelo Movimento de Trabalhadores Sem Teto. É, depois de percorrer uma série de festivais, receber prêmios como o de melhor filme do júri popular no Festival de Brasília, o filme está chegando ao circuito comercial, dirigido por Marcos Nepomuceno e Pedro Charbel, distribuído pela Descoloniza Filmes. O documentário acompanha Bisa Juraíl de Socorro na liderança da Cozinha Solidária, que fica localizada na maior favela do país, a Favela Sol Nascente. As Cozinhas Solidárias, como ação militante, foram iniciadas pelo MTST durante o último governo do ex-presidente Jair Bolsonaro, em meio à pandemia da Covid-19, quando a insegurança alimentar se agravou no Brasil. De acordo com o levantamento feito pela Rede Brasileira de Pesquisa em Soberania e Segurança Alimentar e Nutricional, a Rede Pensan, em dezembro de 2020, 55% da população brasileira sofria algum nível de insegurança alimentar. Eles dizem assim, abre aspas, a história das Cozinhas Solidárias é sobre o combate à fome, mas é também uma história sobre alimentar outro mundo possível. Laços de solidariedade, um trabalho territorial de base. A gente queria apontar a câmera para esse bastidor popular no momento em que todas as câmeras estavam apontadas ali para o Planalto, comenta Pedro Charbel em entrevista ao programa Conversa Bem Viver da Rádio Brasil de Fato. Durante a conversa, uma das lideranças da Cozinha Solidária, Socorro Rodrigues, fala sobre a expectativa em relação ao filme, que as pessoas possam resgatar um pouco do passado, do que a Covid fez com a gente. Quando nós começamos a distribuir comida nas Cozinhas Solidárias, principalmente daqui do Sol Nascente, a gente distribuía comida, máscara e atenção. As pessoas não buscavam só um prato de comida, elas buscavam aconchego, afeto, e isso tinha na Cozinha Solidária do Sol Nascente, compreensão e companheirismo, isso me orgulha, fecha aspas. A cozinheira ainda trouxe um relato pessoal de como a produção modificou a visão de alguns de seus parentes quanto às ações dos movimentos populares. Hoje em dia as pessoas não pensam muito em coletividade, são muito individualistas, diz ela. Então, se soubessem o tanto que se faz em comunidade, no coletivo, o tanto que isso gera progresso, tanto para quem faz quanto para quem está recebendo, seria uma conscientização das pessoas, completou ela. Segundo a Agência da Organização das Nações Unidas, a FAO, vinculada à ONU, especializada em alimentação e agricultura, o Brasil saiu do mapa da fome em 2025. Chabel ainda destaca o papel das cozinhas solidárias nesse contexto. Hoje, diz ele, são mais de 77 cozinhas solidárias por todo o Brasil, sem contar as cozinhas emergenciais, que são feitas em casos de eventos de crise climática. E essas cozinhas fazem parte da política pública, né, que temos instaurada hoje no país. A gente tem muito orgulho de que esse processo tenha contribuído não só para o Brasil sair do mapa da fome, mas para os níveis de insegurança alimentar do país serem os menores da história. O diretor do filme reflete que, para além de ser uma denúncia, ele apresenta a forma como os movimentos sociais já estão desenvolvendo práticas para um futuro com menos desigualdades e mazelas sociais. Ele diz assim, a gente fica muito na denúncia, na resistência, e esquece de que imaginar um outro futuro já é cozinhar esse futuro hoje, e que o movimento social já bota em prática muita coisa que a gente sonha para o futuro. Fecha aspas. Mais informações sobre o filme podem ser acessadas nas redes sociais do documentário. Procura pelo nome, né, do documentário Não Existe Almoço Grátis. Tá aí uma ótima sugestão para deixar, inclusive, aí pro Chris Engel, que pra galera que produz ali na Hipocampus, o Cine Debate, né, que é um projeto muito bacana, vinculado aí ao Ateliê da Democracia, e que geralmente traz, né, esses filmes aí com um debate bem bacana após a exibição, porque dificilmente a gente vai ver esse documentário correndo aqui no circuito comercial, né, dos cinemas da cidade. Então tá aí uma oportunidade, quem sabe a gente tentar fazer essa exibição aí, né, ou o pessoal da DAC aqui da FURG também, né, que costuma fazer essas sessões também de cinema. Tá, quem sabe a gente conseguir trazer para fazer uma exibição gratuita aqui para o público universitário, porque que pauta apaixonante é essa, que bacana, né, quando a gente fala de MTST, fala de trabalho solidário coletivo, né, de agricultura familiar, economia solidária, como essas pautas nos trazem de volta um pouquinho daquela chama do que é esse fazer, né, esse futuro que a gente gostaria, quer, espera e tenta construir juntos e juntas.
0: É isso. São 9:54, fiquei pensando.

0: folga.
1: Voltamos com a folguinha, exatamente. Pode ser. Então vamos lá. Vamos saindo pro nosso bloco de intervalo, pro nosso primeiro bloco aqui do Paralelo. Em seguidinho a gente tá de volta. Fica com a gente por aí, que tem mais Paralelo. E vamos trazer a música agora, que sonzeira, pra vocês escutarem com a gente. Valeu.

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0: Muito bem, 10 horas 10 minutos, a gente tá de volta com o Paralelo 30 por aqui. Escutamos Maregadu, Quando Foi Chuva, ao vivo, e Fruei os Cozinheiros com Me Despluguei. A gente retorna agora com o nosso programa aqui no segundo bloco.
1: É isso, Rafinha, 10 horas 11 minutos, e vou trazer aqui pra gente alguns destaques, tá? Temos ali publicação recente, fresquinha aí nas redes da Aptafurg Sindicato, e está disponível no story do Paralelo 30 sobre o RSC. Então a gente chama aí a categoria para conferir, se apropriar melhor aí dessas informações, e aproveito já para atualizar que a assembleia da Aptafurg está acontecendo, e é um momento aí importantíssimo, fundamental, de participação de técnicos e técnicas administrativas em educação, para fazerem parte, né, da construção das decisões que estão sendo tomadas, que é aí, né, a assembleia é a ferramenta, posso dizer assim, o dispositivo mais importante, mais legítimo de representação de uma categoria. Então, está acontecendo, e aí trago ainda, Rafinha, deixa eu procurar aqui, que publiquei recentemente também, espera aí, pessoal, aqui, temos, além dessa notícia ali no story do Paralelo 30, temos alguns destaques, tá? Entre eles vou trazer um bem bacana, bem importante, sobre Rio Grande, tá? E aí coloquei ele pra gente e trago o destaque do GZH Zona Sul, tá? Escrito pela Laura Cosme, que nos diz: Rio Grande passa a oferecer atendimento psicológico imediato para mulheres que denunciam agressões. Então, mulheres em situação de violência doméstica atendidas pela Polícia Civil aqui em Rio Grande passarão a contar com acolhimento psicológico no momento da denúncia. A iniciativa será formalizada por meio de um acordo entre a Prefeitura e a Polícia Civil e prevê escuta qualificada, orientação sobre direitos e encaminhamento para a rede de proteção. A psicóloga ficará na Delegacia Especializada de Atendimento à Mulher, a DEAM, para receber as vítimas e identificar as necessidades de cada caso. O atendimento não terá finalidade investigativa ou de produção de provas e será voltado ao acolhimento, a privacidade e a autonomia das mulheres. Esse é o destaque. Quem queira aí conferir a reportagem de Laura Cosme na íntegra, pode acessar GZH Zona Sul, pode acessar o aplicativo, GZH também tem seu aplicativo agora. E é uma notícia, minha gente, que baita notícia, que baita conquista, que baita construção de política pública, e de compromisso, de entendimento da necessidade e complexidade, né, do momento aí de atendimento, de escuta de mulheres em situação de violência, né? Então, parabéns aí para as pessoas envolvidas e instituições envolvidas, né? Prefeitura, Polícia Civil, a delegada, né, da Alexandra, né, da DEAM, que estão aí nesse compromisso, nessa construção importantíssima.
0: Muito bem. Deca, deixa eu trazer aqui informação pra gente rapidamente sobre a nossa PEC da escala 6x1.
1: Sim, não falamos ontem.
0: Não falamos ontem, mas tudo indica que a votação do fim da escala 6x1 deve acontecer depois aí das eleições, pelo menos depois do primeiro turno, tá? O fim da escala 6x1 foi aprovado na Comissão de Constituição e Justiça, tá? Ontem, mas a ida ao plenário do Senado da pauta foi barrada aí pelo presidente Davi Alcolumbre, que teria indicado que a votação deve acontecer após o primeiro turno das eleições. O relatório apresentado na CCJ foi idêntico à proposta proposta apresentada e aprovada com ampla maioria na Câmara dos Deputados, prevê a redução da jornada de 44 para 40 horas semanais, sem redução salarial e prevendo um período de transição. É isso, tá? A gente fica no aguardo, vamos acompanhar mais aqui, mas... infelizmente, a expectativa é de que, pelo menos das pessoas que têm lido, né, que estão acompanhando a pauta, é que não haja, né, possibilidade de votação disso, que vai ser segurado antes das eleições.
1: Já então, imaginávamos, né, Rafinha, que
0: tinha esperança ainda, né?
1: A gente tem aí, hoje sexta-feira, né, encerrando aí a semana de movimentações, mobilizações no Congresso Nacional. E tivemos, né, a aprovação da PEC do fim da escala 6x1 na CCJ, né? O que foi aí uma conquista, por óbvio, porém temos esse jogo político, essa articulação política que já imaginávamos que levaria aí, né, que tem essa tendência forte de levar a votação e as resoluções para o pós-eleições, porque, bom, dependendo do resultado da eleição, fica mais fácil ou mais difícil reprovar ou apoiar o fim da escala 6x1. Né? Então, dependendo do cenário político posto após eleições, aí deputados e deputadas, senadores e senadoras vão ter aí, acho que o seu encaminhamento muito mais definido.
0: Tem uma escolha política, é perigoso, aí, né? Mas, claro, eles trazem ali uma desculpa técnica do porquê que não fizeram a votação agora antes do primeiro turno. Tem relação ali à quantidade de votos em dois turnos que é exigido, né? São duas votações, dois turnos de votação para fazer a aprovação, né, da PEC. E não havia, segundo eles, garantia, né, de conseguir colocar aí 49 votos em dois turnos antes do primeiro turno das eleições. Né? Então, claro, essa é a desculpa técnica que está se dando. Sim. Aí. Mas a gente sabe que se houvesse vontade, quando há vontade, né, já diria Meneghel, vírgula Xuxa, tudo pode ser, basta acreditar. Tá? Quando há vontade política, as coisas acontecem. Né? As coisas acontecem. Não houve aí, quer dizer, houve na verdade uma vontade política de barrar isso, né? De segurar a onda nessa pauta, infelizmente, né? Mas vamos continuar fazendo pressão aí para que ela aconteça, né? Então, após esse período aí, quando a gente conseguir fazer ela votar, porque é uma pauta que interessa demais a classe trabalhadora, que é mais de 90% da população desse país. Tá? Então, a gente precisa que essa pauta, ela ande e seja aprovada aí. Então, vamos embora. Continuaremos pressionando.
1: Continuaremos.
2: E eu queria fazer um convite.
1: Faça.
2: Para o primeiro Seminário Nacional de Arte e Cultura Afro-Brasileira e Cosmologias Africanas na Formação de Professores.
1: Bacana.
2: Que vai acontecer do dia 9 ao dia 12 de setembro aqui na FURG, no Campus Carreiros, no SIDEC Sul. É um evento semipresencial e as inscrições estão abertas até o dia 7 de setembro. Aí eu tô olhando aqui a programação completa, né? Tá ali na página do Instagram do ILA, né? Da FURG e do Acafrogia, @acafrogia. Arte, cultura afro-brasileira e cosmologias africanas.
1: Que bacana, hein?
0: Muito bom.
1: E vou trazer uma notícia que faz referência aí também com a pauta das negritudes e também aí com uma interação importantíssima da saúde e da comunidade migrante, estudantes africanos na nossa universidade, que é notícia recente, deixa eu ver, que foi publicada aí no dia de ontem, pela SMS, Secretaria de Município da Saúde de Rio Grande. A SMS fortalece diálogo com estudantes africanos da FURG para ampliar ações de saúde. Olha que bacana, né? Então, a Secretaria realizou ontem, quinta-feira, um encontro com representantes do coletivo de estudantes africanos da FURG, o CEA-FURG, fortalecendo a articulação com as políticas municipais voltadas às populações negra e migrante. A reunião reuniu representantes da saúde da população negra, do novo Programa Municipal de Atenção Integral à Saúde da População Migrante, Apátrida e Refugiada, integrantes do CEA-FURG e acadêmicos de enfermagem. A iniciativa dá continuidade a uma parceria construída desde 2024 e marca um novo momento de diálogo para a construção conjunta de ações que considerem as diferentes nacionalidades, culturas, trajetórias e necessidades de saúde presentes no nosso município. O encontro também possibilitou a aproximação dos representantes do CEA-FURG com diferentes setores da secretaria, fortalecendo vínculos e ampliando o diálogo com a rede municipal de saúde. Tá aí.
2: Nossa, muito legal.
1: Muito legal, importantíssimo. Mais uma ação aí que a gente faz o destaque e sim, importantíssimo, necessário, parabenizar as pessoas e instituições envolvidas, coletivo, envolvidos aí nessa construção que torna aí a nossa cidade mais inclusiva, mais diversa, respeitando e considerando as diversidades que existem aqui no município do Rio Grande.
0: Muito bem. Tu quer trazer alguma coisa, isso?
2: Eu queria...
0: Se tu quer, não quer mais. Então vou trazer eu aqui.
1: Continua querendo?
2: Não, então. Fica à vontade.
1: Se queria,
0: não, vai lá,
2: o programa é de vocês.
0: Vem embora. Vai comigo.
1: Ah, o programa é nosso.
2: Cartas para Maduro e Cília. Alba Movimentos promove campanha 8 meses após o sequestro. No marco de 8 meses do sequestro e da prisão ilegal do presidente da Venezuela, Nicolás Maduro, e da primeira-dama, deputada Cília Flores, a juventude da Alba Movimentos lançou uma campanha permanente de envio de cartas e mensagens de solidariedade para o casal, que segue preso em Nova York desde o dia 3 de janeiro, quando os Estados Unidos bombardearam o país sul-americano. A iniciativa nasceu a partir da experiência de jovens de diversos países que participaram da Brigada Fidel Castro em territórios venezuelanos durante o mês de agosto. Segundo Victoria Paz, militante do Movimento dos Trabalhadores Rurais Sem Terra, o MST, e integrante da Secretaria da Alba Movimentos, a mobilização visa romper o silêncio em torno do caso e demonstrar o apoio internacional dos povos e movimentos populares, aos líderes e ao povo venezuelano. Então, calma aí. A Alba Movimentos reforça que a agressão contra a Venezuela representa um ataque direto à soberania de todo o continente. Para a militância, o sequestro... Meu Deus, mas que tanto... É que tá aparecendo uns pop-up assim.
1: Meu Deus, mas que tanto é comentário da Érica, tá? Cara, não é da notícia.
0: Deixa eu fazer um parênteses. Tu tá lendo notícia de um site desses, de notícias?
2: Do Brasil, de fato.
0: Cara, como tá difícil de ler notícia nesses sites, cara, sem bloqueador de anúncio,
2: sim,
0: né? Tu não consegue ver as notícias.
2: Sim,
0: cara,
2: eu não consigo ler.
0: É um horror. Quer dizer, eu sei que o site tem que sobreviver,
1: essa é a
0: né?
1: É uma forma de financiamento,
0: isso,
1: de sobrevivência, né? Mas tá atrapalhando a comunicação.
0: Ah,
1: né?
0: Atrapalha demais, cara.
1: Tá.
2: Uma pessoa com dislexia. Nada inclusivo. Para a militância, o sequestro do presidente eleito democraticamente busca enfraquecer e controlar o processo da Revolução Bolivariana. A campanha convoca comitês nacionais, organizações sociais e a militância popular a participarem ativamente. As mensagens podem ser enviadas em diferentes formatos, como cartas escritas à mão ou digitais, desenhos infantis e até mesmo gravações de vídeos com a leitura dos textos. Os interessados podem enviar as mensagens de forma digital para o e-mail cartasmadurocilia@mst.org.br. Quem preferir o envio físico de correspondência pode utilizar o endereço de caixa postal, né? Aí tem o endereço aqui, é só procurar ali no site do Brasil de Fato que vocês vão encontrar, tá direitinho, assim, o, com CEP, com tudo, né? E para concluir, a Organização Continental destaca que a solidariedade internacional não vai cessar e que os movimentos populares continuarão erguendo suas vozes em defesa da liberdade do povo venezuelano e da unidade antiimperialista na região.
1: Importante resgatar.
2: Ninguém mais fala disso,
1: pois,
2: né?
1: Pois é, isso que é importante a gente resgatar, porque não se fala, e o não se fala é no amplo, e também aqui dentro do nosso setor aí das esquerdas, dos espaços de comunicação, né, sobretudo aí das esquerdas, a gente não tem mais visto, ouvido ou também falado sobre isso. Importante tu trazer esse destaque.
2: E o cara tá sequestrado desde janeiro, uhum, né? Desde janeiro.
1: Isso tá cada vez mais normalizado.
2: Exatamente. Que tristeza.
0: Ó, nada impede que isso aconteça muito em breve aqui no Brasil, tá? Fazer um alerta, por mais que pareça alarmista, mas não é, tá? A gente tem grande risco aí, inclusive de interferência norte-americana nos nossos processos, das nossas eleições aqui no país esse ano. A gente tem visto os Estados Unidos ampliando aí os seus tentáculos cada vez mais, o imperialismo norte-americano sobre a América Latina. A gente tá vivendo um período complicadíssimo na América Latina, com eleições aí que tomaram conta, né, dos países aí com influência norte-americana ao redor do Brasil todo. Aqui o Brasil acho que é um dos últimos bastiões aí que a gente tem de contra-imperialismo. Eu vou usar esse termo propositalmente para não utilizar outros que eu sei que não nos são permitidos durante o período de defesa eleitoral. Mas a gente... Não vou usar. Não vou usar meus dois braços.
1: Tá tudo bem.
0: Não vou usar nenhum dos meus dois braços, não usarei.
1: Tá tudo bem.
0: E aí, então assim, a gente tem que se preocupar com isso, tá? Porque a gente já viu no passado, em outras vezes na história desse país, interferência norte-americana conduzindo eleições diversas vezes, e a gente está novamente aí com Donald Trump, né, e os interesses dele voltados para nós aqui, por o que a gente tem de riquezas nesse país, do controle dos ativos, controle do nosso petróleo, controle de tantas coisas que a gente tem por aqui. Então, tem muita chance de que, né, aconteça, e se a gente não denunciar e não se mantiver atento, podem fazer a mesma coisa que fizeram na Venezuela. Tranquilamente, cara, que é entrar aqui e levar um presidente eleito, seja ele quem for, embora simplesmente porque, o cara, sei lá, vão dizer que uma desculpa qualquer, dizendo que o cara tem ligação com, sei lá, com o PCC, com sei lá o quê, entendeu? E tchau.
2: Inclusive, houve movimentações nesse sentido, né?
0: Pois é, porque até agora, né, levaram o Maduro embora, e depois que levaram embora, ele tá preso lá, mas as ligações dele já foram, porque tinha ligação com o narcotráfico, com isso, com aquilo, agora já não tem mais. E aí tá lá por outros motivos quaisquer, isso, e ninguém tira o cara de lá, entendeu? Isso também não tem. E aí vamos uma outra crítica, a própria Venezuela também, né, que também não tem força pra ir lá e resgatar o próprio presidente também, né, cara?
1: Tipo, então... que está sequestrada junto, né, com o Maduro, no sentido
0: dos seus direitos internacionais.
1: Claro,
0: com certeza.
1: E em seguida, né, e não por acaso, com toda certeza, em seguida aí do sequestro de Maduro, tivemos aí uma série de informações, repercussões, que os Estados Unidos estariam aí dispostos e se organizando a, eu vou trazer, invadir países onde tivesse aí a possibilidade, né, a presença de guerrilhas, ou de, como é o termo que eles usam, de terrorismo, considerando daqui a pouco alguns grupos de narcotráfico como terrorismo, para poder também vir e interferir no Brasil. Em seguidinha, né, que Maduro foi sequestrado, saiu essa notícia, e a gente tem, como o Rafa bem disse, acompanhado aí, né, semanalmente notícias. Estados Unidos dizem que vão acompanhar de perto as eleições do Brasil. Estados Unidos, Donald Trump diz que desconfia da legitimidade das urnas, do sistema eleitoral brasileiro. Sim. E aí, por mais que isso seja sejam notícias lançadas aí para especulação, para tirar a febre, né, Rafa? Ainda que seja preocupante, algo que a gente precisa, assim, ficar em alerta, né?
0: Com certeza. Deca, 10h30. Eu ia seguir o comentário, mas me liguei que a gente precisa rodar o intervalo aqui, que tem propaganda eleitoral aqui no meio. Vamos fazer um intervalinho rápido, tá? E a gente retorna daqui a pouquinho, continua com esse tipo de programa. Não sai daí.
1: Bora.

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0: Muito bem, 10 horas 45 minutos. A gente escutou 5 a Seco, Lenine ou não, Los Hermanos do Sétimo Andar. E fizemos aí uma sonzeira também, Eleanor Rigby com Beatles. Tá bom, hein? Bom, intervalão musical, né? Na verdade, a gente fez um intervalão musical enquanto a gente resolvia um probleminha técnico aqui no monitor da mesa de som, aqui no nosso, né, na tela touch aqui. Mas tá resolvido, estamos de volta, conseguimos aqui, hein? Vê só.
1: Não, eu ia fazer uma brincadeira, mas melhor não.
0: Eita, não sei agora.
1: E agora? Não, melhor não. Pô, sexta-feira, né, gente?
0: Sexta-feira, Deca. Para leve, com leve, isso.
1: Né? Leveza. Um pouco de leveza faz bem à saúde.
0: FIFA abre inscrição para voluntários da Copa do Mundo Feminina.
1: Opa!
0: Hein? Olha aí. A FIFA abriu nessa quinta-feira, dia 3, as inscrições para voluntários da Copa do Mundo Feminina de 2027, que vai acontecer aqui no Brasil entre os dias 24 de junho e 25 de julho. São 6 mil vagas distribuídas entre as 8 cidades sede. São elas Belo Horizonte, Brasília, Fortaleza, Porto Alegre, Recife, Rio de Janeiro, Salvador e São Paulo. Os voluntários vão poder atuar em mais de 30 funções, como mídia, tecnologia, transporte, cerimônias, organização da competição como um todo. As atividades vão ser realizadas em estádios, hotéis, centros de treinamento e também aeroportos. O processo começa pela inscrição no site da FIFA. Os candidatos selecionados serão posteriormente direcionados para funções e locais de trabalho e deverão cumprir um número mínimo de turnos durante o Mundial. Não é exigida experiência, é preciso ter pelo menos 18 anos, ser brasileiro, estar legalmente autorizado ou estar legalmente autorizado a entrar no país durante a competição, ter disponibilidade nos meses de junho e julho e dominar português ou inglês. Outros idiomas podem ser um diferencial. Os voluntários recebem uniformes, presentes e apoios e apoio de equipes da FIFA durante o torneio. A Copa será a primeira edição do Mundial Feminino na América do Sul e o Brasil está classificado aí. País sede busca um título inédito na competição.
1: Olha aí, hein? Eu ia dizer, português eu falo.
0: Falo.
1: Já posso me voluntariar.
0: É.
1: Aham. Pronto.
0: Bom, pode. Ao mesmo tempo que eu vou te falar, assim, ó, eu acho legal, claro, né? Bacana, né? Oportunidade aí pra quem quer participar, ganhar aí uns mimos da FIFA, tipo, ganhar uns uniformes, né? Eu acho, de times e tal. Uns mimos, né? Uns recebidinhos. Recebidinhos da FIFA.
1: Achadinhos da FIFA.
0: Achadinhos, recebidinhos. Presentes e tal. Mas, pô, cara, a FIFA tem grana suficiente pra pagar salário pras pessoas, né?
1: Vão criar vergonha nessa cara.
0: Vão criar vergonha nessa cara, né? Que mané voluntário pra Copa do Mundo. Vamos pagar salário pras pessoas, né, cara?
1: Pelo amor de Deus. Se o poder público aí, executivo, resolvem abrir vaga para voluntariado, seja aqui no campeonato da, não sei, do bairro, vira caos.
0: Tá, Deus o livre. Lá, cara, pelo amor de Deus, mano.
1: Como que não paga?
0: Milhões e mais milhões, se não for bilhões, né, de dinheiro que gira em torno de patrocinadores, de transmissão e papapá com Copa do Mundo com FIFA, cara, tu vai me dizer que tu não pode pagar pelo menos um salário mínimo para as pessoas que vão estar fazendo, trabalhando ali, cara? É um absurdo, um absurdo, sinceramente. Li a notícia, mas já louco para falar mal dela, já tava com... Não, mas é sério, cara, que isso, mano? FIFA, inscrição para voluntários, mano. Voluntários não tem condições, mano. Olha, já fiquei carteado, já tô carteado com a FIFA desde a última Copa, né? Agora com essa aqui, ainda por cima, me carteei de novo.
2: Pô, mas é a Copa Feminina, gente.
0: Não, ótimo, mas mais me ajudas.
2: Não, por mais.
0: Tem que pagar salário digno para as pessoas trabalhando lá dentro, cara.
2: Em todos os momentos tem que pagar salário digno para as pessoas.
1: Sempre, né? Mas é isso, assim, a vontade de participar.
0: Não, vão apoiar a Copa do Mundo, com certeza.
1: Incrível.
0: Feminina, legal, mas.
1: Mas essa ação da FIFA já é um desserviço ao apoio
0: claro que
1: à Copa Feminina de futebol.
0: Com certeza.
2: Pois é, tiveram voluntários na Copa de futebol masculino?
0: Eu tava me perguntando, entendeu?
1: Não dá pra te ouvir, Rafa. Rafa tá dizendo, deve ter tido.
0: Eu tava me perguntando justamente isso também, Érica, né? Se tem uma diferença aí, se há ou não uma diferença. Não vou dizer, porque eu não tenho esses dados aqui, tá? Não, então não vou trazer sem apurar isso, mas...
2: Senão também fica difícil.
0: Mas eu acredito que tenha tido, porque é o modus, eu acho, né? Dessas grandes grupos aí,
1: né? O modus operandi da FIFA ficar bilionário.
0: Exatamente, né? Pra tu ter grande dinheiro acumulado num lado, tem que ter grande exploração acumulada no outro. Isso é uma regra.
1: Já diria Velho barbudo.
0: Quem? O velho, né? Porque não é o Papai Noel.
1: Não.
0: Não.
1: O Papai Noel e outro rolê. O Papai Noel tá no outro lado da força.
0: Então é isso, né? Com certeza, né? Tem que estar explorando para conseguir ter grande acumulação de riqueza.
2: Sim.
0: Feita a crítica.
2: Crítica social.
0: A crítica, tá? Seguimos aqui.
1: Seguimos, Rafinha.
0: Seguimos. Vou trazer um informe da universidade. A Praia modificou, tá, os horários de atendimento presencial a partir de setembro. Fica aqui um informe que a Pró-Reitoria de Assuntos Estudantis da FURG informou aí que a partir de setembro os horários de atendimento presencial serão reorganizados. Os novos horários de atendimento são segundas, quartas e sextas-feiras, das 8 horas da manhã às 6 horas da tarde, e nas terças e quintas acontece das 10 horas da manhã às 8 horas da noite. Atendimento excepcional na quarta-feira, tá? Aconteceu na quarta-feira, dia 2, excepcionalmente só, mas no resto do mês de setembro será este horário, tá? Segundas, quartas e sextas das 8 da manhã às 6 da tarde, terças e quintas das 10 da manhã às 8 horas da noite. E a Praia agradece a compreensão e permanece à disposição da comunidade universitária.
1: Bacana, muito Rafinha. Bem. Eu vou trazer, aí faltando 5 minutos, né, pra gente sair do ar, então, tentar trazer de forma sucinta, deixa eu ver aqui se de fato vou trazer ou não. Essa aqui não dá, muito grande, aquela que, né, pessoa que fica conversando consigo mesma aqui. Deixa eu ver aqui sobre a Lei Maria da Penha, pode ser. Fazer esse destaque aqui, 10h52, um destaque do Ministério Público Federal, tá? Que nos traz aí sobre a Lei Maria da Penha e diz: Lei Maria da Penha pode ser aplicada no ambiente profissional? Entenda a nova decisão sobre o uso da lei. E aí nos traz aí, né, sobre o Supremo Tribunal Federal estabelecer, e foi feito, estabeleceu que as medidas protetivas previstas na Lei Maria da Penha se aplicam também aos casos de violência contra a mulher que não envolvem relações íntimas, familiares ou domésticas entre vítima e agressor. O que isso significa? Então, a partir de agora, mulheres que sofrem agressões, ameaças, perseguição ou intimidação em contextos comunitários, profissionais, institucionais ou eleitorais podem solicitar proteção urgente. O entendimento do STF segue posição defendida pelo Ministério Público Federal e vai orientar futuros julgamentos sobre o tema. Então, em caso de risco imediato à integridade física ou psíquica da mulher, qualquer juiz que receba o requerimento pode conceder a proteção. Isso é bem importante, né? Então, o juiz deverá decidir sobre o assunto em prazo de 48 horas. Os impactos na vida política, fala sobre mulheres alvo de violência política de gênero, também podem pedir proteção com base na Lei Maria da Penha, em situações que devem ser analisadas pela Justiça Eleitoral. Então, tá aí mais uma conquista, mais uma atualização aí, né? Das previsões e tipificações, não sei se são tipificações, Rafa, não são tipificações, da aplicabilidade da lei, né, para além do ambiente familiar. São as atualizações que a justiça, penso que está sempre fazendo e revendo em função da demanda, né, da realidade.
0: É isso, é uma ampliação, né? Tu está ampliando, estendendo a atuação da lei, justamente porque a gente entende que é necessário, né, alcançar, porque esses crimes acontecem, né, seguem acontecendo para fora ali do ambiente inicialmente previsto. E eu falo corriqueiramente sobre isso aqui.

0: o nosso, encerrando por aqui o nosso programa de hoje.
1: E a nossa semana?
0: Nossa semana, a gente vai desejando, saindo daqui do programa, desejando um ótimo final de semana, um ótimo feriado. Segunda-feira com feriadinho pra classe trabalhadora.
1: Não pra todos.
0: Desejando força pra quem não tem este feriado, desejamos força aqui, estamos com vocês.
2: E hoje é dia de pagode.
0: Ah, a Érica vai pro pagode, quem quiser encontrar ela, encontrará no pagodinho.
1: Aonde?
0: Hoje à noite.
2: Naval Porto.
1: Ah, o antigo Vitor Hugo.
2: O
1: clima, o lugar já tem.
2: Um pagodão insalubre, raiz de verdade, assim, ó, muito bom.
1: Insalubre. Poxa.
2: Vai, mas é muito bom, tá maluco. Assim.
1: Ai, que coisa linda. Então é isso, gente. Bora aproveitar. 10h56, a gente. 57 agora. Ficamos por aqui. Reforço aí o que a Rafinha desejou aí a todas, todos e todes. Ótimo final de semana, ótimo feriado e terça-feira estamos de volta com mais Paralelo 30.
0: É isso aí, terça-feira a gente tá de volta, valeu!
1: É.

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1: Te liga no rádio também com Esportes ao meio-dia, mais 26 minutos. 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Apareça mais vezes, Munari. Grande
2: parceria. Sempre te convidar, né?
1: Tá bom. Simon Bianchini, a vitória do Grêmio, a classificação na Copa do Brasil.
3: Uma vitória importante para trazer tranquilidade para o técnico Luiz Castro.
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0: Boa tarde, agora é meio-dia, 32 minutos. Nós começamos mais uma edição do FM Café. Hoje, sexta-feira, dia 4 de setembro. 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A apresentação do programa hoje é minha, Juliana Rodrigues, na produção Clara Aires Fonseca e Érica Xavier. 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E uma trajetória dedicada à pesquisa, à inovação e a construção de pontes entre a universidade e a sociedade. É assim que a FURG apresentou a professora Enara Costa, escolhida como homenageada da 25ª Mostra da Produção Universitária. Professora Enara aqui conosco nos estúdios. Boa tarde, bem-vinda.
1: Boa tarde, muito, muito obrigada por estar aqui hoje.
0: Acho que a gente podia começar contando como que foi a surpresa, né, de receber esse convite para a homenageada da MPU.
1: Tá, bom, eu realmente foi uma surpresa enorme, tá? Eu jamais imaginava, tinha sido convidada pela assessora da professora Suzane para uma conversa rápida. Eu fiquei um pouco assustada, pensei, o que será que a Suzane quer falar comigo? Será que eu fiz alguma coisa errada? Bom, sei lá, talvez, mas estava... Inclusive, eu me confundi um pouquinho e acabei chegando um pouquinho atrasada, confundi com os horários e quando eu cheguei lá... Pensando que eu ia entrar na sala da Suzane, entrei numa outra sala cheia de pessoas e então ela colocou para mim, né, da importância da MPU, do fato de a MPU esse ano estar focada na inovação, né, e aí eu imaginei que talvez ela fosse pedir para eu ajudar um pouquinho em alguma coisa da organização e aí então ela fez o convite em nome da comunidade e eu não podia acreditar. Eu fiquei realmente muito, muito emocionada. Eu sou uma pessoa que não gosta muito dessas coisas de sucesso, prêmio, porque acho que acaba sendo meio que uma armadilha pra gente. A gente fica muito preso a esse tipo de coisa. Então, eu tento evitar um pouquinho isso. Mas, para mim, receber o reconhecimento da FURG, que é uma universidade pela qual eu tenho tanto carinho, foi... Senti vontade de chorar, fiquei realmente muito emocionada. Posso dizer que talvez seja uma das coisas mais especiais que já aconteceu para mim, foi receber essa homenagem.
0: Que legal. E professora, sua trajetória acadêmica, falar um pouquinho onde a senhora começou sua graduação, mestrado, doutorado.
1: Tá bom.
0: Antes de chegar na FURG.
1: Antes de chegar na FURG. Bom, eu sou engenheira mecânica, tá? Me formei em engenharia mecânica há muitos anos, numa época... Hoje, a participação feminina na mecânica ainda é pequena, mas na época era muito menor, né? Eu lembro que chegou algum momento do meu curso que eu era a única mulher no curso de todos os semestres, né? Me formei, sou mineira, eu sou de Belo Horizonte, mas na adolescência eu me mudei para Uberlândia e, por sorte... Eu já sabia que eu gostaria de fazer um curso de engenharia mecânica, porque eu sempre gostei muito de entender como é que as coisas funcionam, gostava de física, matemática, aquela coisa padrão. E por sorte, né, um dos cursos de engenharia mecânica de maior prestígio no país estava em Uberlândia, e então tive a sorte de fazer a minha graduação lá. E ali no quinto período, eu comecei a... desbravar essa questão da pesquisa, né? Fui convidada para participar de um laboratório numa época em que iniciação científica era muito, né? Hoje ela faz parte, inclusive, em programas institucionais, né? A importância de a gente cultivar desde cedo o interesse pela pesquisa não era o que acontecia na época, mas aquilo abriu caminhos para mim, para que eu pudesse ter uma noção um pouco mais prática do que realmente era engenharia mecânica, estava vindo ali somente de física, matemática. Então, aquilo abriu um leque de oportunidades incrível para mim. E eu posso dizer que talvez desde lá, né, o meu orientador de ser, que depois se tornou meu orientador de mestrado, ele sempre teve uma visão da importância de que aquilo que a gente faz dentro da universidade e aquilo que a gente tenta fazer, de não só o que a gente faz bem, do que já se conhece, mas também aquilo que a gente está tentando fazer de novo, tem que chegar na sociedade. No caso da engenharia mecânica, isso significa chegar no setor produtivo. Então, ele sempre teve essa visão e, de alguma forma, ele foi plantando essa semente em mim, né? Então, eu sempre ficava muito animada com as coisas que eram feitas, mas sempre com essa visão de que, bom, mas como é que a gente faz isso se tornar realidade, né? Como que a gente transfere isso aqui? Eu fiz um experimento que cheguei num resultado super legal, mas e daí, né? Então, foi uma sementinha que foi sendo plantada desde muito jovem em mim. No caso da minha carreira, eu tive uma carreira pouco usual aí, porque eu acabei entrando, eu fiz um concurso para professor. Eu era muito jovem, eu tinha 22 anos. E comecei a dar aula já como professora permanente, com 23 anos. Então, eu estava ainda terminando o mestrado, né? Eu fiz o mestrado também na Federal de Uberlândia, em engenharia mecânica. Cheguei a ficar em dúvida. Eu apliquei para Santa Catarina, consegui bolsa. No fim das contas, acabei ficando lá e acho que tomei a decisão certa. A gente vai vivendo, encontrando caminhos. Então, eu acabei conseguindo passar num concurso muito jovem. Cheguei a ser professora de ex-colegas meus, né? E depois, mas como eu era muito jovem ainda, eles falaram, você passou, mas você tem que... Você não vai direto para o doutorado. E eu só falava, não, tudo bem. Quando eu for fazer o doutorado, eu quero fazer no exterior, eu espero. Então, esperei vários anos. Depois, fui fazer o meu doutorado na Inglaterra, na Universidade de Cambridge. Foi uma experiência incrível também, né? E aí, eu já no mestrado e depois nas pesquisas que eu fiz, entre o mestrado, ali já comecei a participar de projetos, né, que não eram na época coordenados por mim, já que eu não era doutora ainda, mas projetos com empresas. Então, projetos com Petrobras, projetos com Aços Vilares, projetos com órgãos de fomento também. E aí fui fazer já na área de tribologia e superfícies, que é a área que eu trabalho até hoje, né? Investigar como é que a gente pode melhorar as superfícies para elas desgastarem menos, para a gente gastar menos energia, consumir menos. Então, esse sempre tem sido o foco do que eu faço. Então, naquela época, já havia começado nessa linha. E fiz o doutorado na Universidade de Cambridge, na Inglaterra. Foi uma experiência fantástica. Meu orientador é o autor do principal livro que a gente usa na área. Então, pessoa incrível, aprendi muito com ele. A universidade era incrível, tem uma estrutura muito diferente que me fez pensar de outras formas. Como ensinar, como aprender, como viver essas experiências, né? Depois retornei para Uberlândia. Conheci meu marido lá na Inglaterra. Ele acabou vindo para o Brasil, depois que eu tive que eu voltaria, né? E uma coisa que eu sempre deixei muito claro é que eu voltaria para o Brasil, porque eu sempre estudei em escola pública e eu não podia entregar para um outro país, né? Ficar lá um tempo, tudo bem, mas para sempre era aqui. Eu tenho que retornar. Eu sentia que eu tinha que retornar para o país aquilo que tinha sido investido em mim. Então, meu marido acabou vindo para o Brasil, está aqui até hoje. Voltei para a Federal de Uberlândia, continuei. Ao voltar, eu ingressei no curso de pós-graduação lá, né, como professor, orientador. Isso acabou dando um gás maior às pesquisas e continuei trabalhando aí com empresas e sempre com essa visão do meu ex-orientador, que passou a ser colega e que a gente compartilhava isso, e ele sempre cultivando em mim essa importância aí da interação com o setor produtivo e de fazer o que a gente produzia chegar em algum lugar. Como meu marido precisava trabalhar, ele acabou começando a vir para a UFPEL. E em algum momento ele foi convidado para fazer um concurso aqui. E aí eu falei, ah, se você passar, eu dou um jeito de transferir. Em 2016 eu me transferi para cá. E aí eu tive uma surpresa muito grata, porque eu fui recebida, né, de uma forma que eu não esperava. Fui recebida de braços abertos. Recebi todas as oportunidades possíveis aqui dentro da FUG. E as pessoas de cara confiaram no meu trabalho e eu consegui do zero, na minha área não existia aqui, aos poucos e construindo. Encontrei uma universidade muito bem administrada, que eu comparo com outras universidades maiores e acho a FUG incrível, muito mais bem administrada. E estou aqui até hoje.
0: E eu fiquei curiosa, e no curso de engenharia mecânica, ou assim, nas engenharias, esse cenário que a senhora mencionou, de quando começou lá a sua graduação, ele já mudou um pouco? Nós temos mais mulheres na pesquisa?
1: Mudou muito, né? Hoje, por exemplo, eu tenho uma filha que é adolescente, e aí ela questiona muito a questão do machismo, papapá. E eu tento colocar para ela como... Ela fala, mãe, mas não adianta já ter melhorado, não pode estar assim. Mas mudou muito, né? A participação feminina na engenharia mecânica hoje precisa melhorar. Mas hoje já não é aceitável um professor falar para a aluna que ela não deveria estar ali porque ela é mulher. Hoje não é mais aceitável assédio. Hoje o assédio é punido. Ainda existem coisas estruturais. Eu passo, por exemplo, às vezes você está desenvolvendo um projeto grande como empresa, já aconteceu comigo recentemente, e você vai apresentar os resultados, você é a coordenadora do projeto e tem um colega do seu lado que é homem. E as pessoas olham no olho do homem e fazem as perguntas para o homem, e é o homem que passa a ser o dono daquilo ali. Mas... são coisas mais, né, mais leves, e aos poucos a gente está conseguindo mudar. E eu tenho muitas alunas, tenho muitas orientadas.
0: Isso que eu ia perguntar aqui
1: muitas,
0: na FUG.
1: Muitas alunas. E acho que acredito muito no potencial delas. Em geral, elas, talvez por terem que ainda provar alguma coisa, né, elas são muito dedicadas, muito capazes, e a gente está mudando esse cenário. Eu acho que hoje é muito, não tem comparação com o cenário que eu encontrei quando eu comecei.
0: Sim, e a MPU também é uma oportunidade assim, de ter uma homenageada para uma professora da engenharia mecânica. É uma oportunidade de daqui a pouco, é uma oportunidade de dar visibilidade para as mulheres na ciência, né?
1: Exatamente, de falar, poxa, peraí, esse lugar pode ser meu também. Tem outras mulheres que já estão trilhando esse caminho, então eu posso tentar trilhar. Né? Não preciso ser uma gênia em matemática, em física, naquilo. Não, eu posso simplesmente gostar de uma determinada área da engenharia e ainda assim esse é o meu lugar, pode ser o meu lugar. Então, ver outras mulheres, eu acho que faz um diferencial muito grande. Hoje, inclusive, a gente tem um projeto de extensão muito bacana, onde a gente usa a tribologia, que é a minha área de pesquisa, para a gente atrair alunas do ensino médio para as STEMs. É uma rede nacional, a gente chama aí de Tribogirls. Tem sido uma iniciativa bem, bem interessante. E eu percebo como que, para as meninas, elas nos enxergarem, empodera essas meninas. E como elas já estão diferentes, como elas entram de uma forma e saem de outra forma a partir do momento que elas vão tendo esse contato com outras mulheres e começam a perceber, peraí, eu posso.
0: Sim, esse projeto é desenvolvido aqui em escolas de ensino médio?
1: Na verdade é um projeto grande, então são várias ICTs, não é só a FURG. E aí aqui na FURG nós optamos por usarmos alunas do IFRS, tá? Mas em outras instituições, são alunas de escolas públicas que não necessariamente são IFES. A única que usa um IF é a FURG, tá? Mas a gente tem impactado aí muitas alunas do ensino médio, e a ideia é que no próximo ano, essas alunas desses projetos, elas vão até as escolas da rede pública para elas poderem multiplicar aquilo que elas aprenderam aqui. Então, elas vão também, né, não vai ficar restrito às alunas do IFE, mas elas vão mostrar e tentar empoderar outras meninas e mostrar essa oportunidade para elas.
0: E esse projeto acontece em todo o país?
1: A coordenação fica na Universidade de Caxias do Sul, são 7 universidades, tá? Sendo uma delas a FUG. São universidades que têm mulheres pesquisadoras, que sejam, né, pesquisadoras líderes na área de tribologia, que é a área que a gente usou para ser o ponto focal de atração dessas meninas.
0: Sim. E professora, está contribuindo com a construção da MPU, de construção de palestras, construção de atividades, já pensou nisso na MPU?
1: Sim, né? Inclusive quando foi feito o convite aí pela professora Suzane, eu, né, falei para o Samuel, que está aí na organização, a forma como eu puder ajudar, eu gostaria muito de ajudar. Eu acho que os eventos científicos, eles são muito, muito importantes e eles têm que focar nos alunos, porque eles dão oportunidade para que os alunos vejam outras possibilidades, encontrem outros pesquisadores, façam contatos, conheçam profissionais da indústria, conheçam profissionais que trabalham com os temas deles na sociedade, né? Não necessariamente estamos falando aí em engenharia. Mas, então, eu sempre fui uma organizadora entusiasta de eventos, né? E poder contribuir um pouco com a MPU, que eu acho também um evento fantástico. Desde que eu cheguei aqui, eu sempre participei muito ativamente como apresentadora, moderadora, esse tipo de coisa. Então, poder participar de uma forma um pouco mais direta nesse ano é muito bacana para mim.
0: E já tem alguma atividade que vai ser coordenada por ti? Alguma palestra em específico?
1: Não, a única coisa, por enquanto, né? O Samuel ficou de a gente conversar, mas eu sei que eu vou dar uma palestra, não sei, né, na abertura da MPU, mas que a ideia é que eu também talvez possa ajudar em outras... Mas a MPU, ela é muito bem organizada, ela tem uma equipe, né, que funciona muito bem há muito tempo, né? Então, seria... Essa equipe já funciona, né? Mas a ideia é que eu esteja aí à disposição para poder colaborar naquilo que eles julgarem, já que eles são os responsáveis aí pelo evento, como é que eu poderia ajudar nisso aí. Tá?
0: Então, parabéns, professora Enara. Obrigada pela sua participação no FM Café de hoje. Agora nós vamos para um bloco musical, depois um rápido intervalo e depois voltamos.
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0: E voltamos agora, 1h02. 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A apresentação do programa hoje é minha, Juliana Rodrigues, na produção Clara Aires Fonseca e Érica Xavier. 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E a FURG realiza na próxima quinta-feira, dia 10, uma nova reunião do Conselho de Integração Universidade e Sociedade. O encontro acontece a partir das 7 da noite no anfiteatro do Centro de Convívio dos Jovens do Mar, o CCMAR, no centro de Rio Grande. Representantes de outros municípios também poderão participar de forma virtual. Entre os assuntos da pauta estão a indicação de representantes da sociedade para o Conselho Universitário, o CONSUM, e para o Comitê Assessor de Inovação da FURG. Também será discutida a realização de um seminário sobre a revisão do Estatuto da Universidade, ampliando a participação da sociedade nesse processo. O CIUS é um espaço de diálogo entre a FURG e diferentes setores da comunidade, contribuindo para as discussões sobre os rumos e as ações estratégicas da instituição. E o Setembro Verde reforça a importância da doação de órgãos. É a notícia que nós vamos ouvir agora.
1: Setembro é o mês de conscientização sobre a doação de órgãos. E a Fundação ProRim realiza a campanha Um Sim pela Vida. A iniciativa chama atenção para a importância de conversar com a família sobre a vontade de ser doador. No Brasil, a doação de órgãos após a morte depende da autorização dos familiares. Por isso, quem deseja ser doador deve informar essa decisão às pessoas mais próximas. Dados do Ministério da Saúde mostram que mais de 49 mil pessoas aguardam por um transplante de órgão no país, sendo cerca de 45 mil na fila por um rim. Um único doador falecido pode salvar mais de 8 vidas e também beneficiar outras pessoas com a doação de tecidos. A campanha reforça que um sim informado e compartilhado com a família pode representar uma nova chance de vida para quem espera por um transplante.
2: Da Rádio Unitins FM de Palmas, Tina Santos para a Rádio Nacional de Brasília.
0: E a Universidade Federal do Rio Grande e o Ministério da Ciência, Tecnologia e Inovação firmaram um protocolo de intenções para fortalecer as políticas públicas de gestão de riscos climáticos e ambientais no Brasil. A parceria vai aproximar a produção científica da FURG da formulação de políticas públicas, especialmente por meio do Centro Interinstitucional de Observação e Previsão de Eventos Extremos, o CIEX. O objetivo é ampliar o uso de dados científicos na prevenção e na resposta a eventos extremos, como enchentes e outros desastres ambientais. Com o acordo, o trabalho desenvolvido pelo CIEX, que já atua no monitoramento da Lagoa dos Patos e no apoio às defesas civis da região, poderá ganhar alcance nacional. A cooperação também prevê integração de bases de dados, desenvolvimento de novas tecnologias, pesquisas e projetos conjuntos com instituições como o SEMADEM e o INPE. O próximo passo será a criação de um grupo de trabalho para definir um plano de ação conjunto. Agora nós vamos para um rápido bloco musical e já voltamos.

0: Agora, 1h14 e uma obra póstuma da escritora e professora Aimée Teresa Gonzalez Bolanhos foi lançada durante a 51ª Feira do Livro da Universidade Federal do Rio Grande. Intitulado Escrituras Errantes, Diálogos de Poética, o livro reúne ensaios, estudos críticos e reflexões sobre literatura, criação e o próprio ato de escrever. A publicação foi apresentada ao público durante o sarau Aimée Bolanhos e integra o catálogo da editora da FURG. Com 202 páginas, a obra percorre diferentes autores, línguas e culturas, aproximando crítica literária, teoria e criação. Organizado pela professora Kátia Goulart, a partir de textos deixados pela autora, o livro representa também uma forma de manter viva a produção intelectual e literária de Aimée Bolanhos. Escrituras Errantes está disponível gratuitamente em formato digital no repositório da FURG. E Viva a Mulher de hoje destaca uma mulher na linha de frente na Amazônia. É o que nós vamos ouvir agora.
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2: Na Semana da Amazônia, que tem no 5 de setembro a data máxima desse que é o maior bioma brasileiro, Viva Maria coloca no ar trechos da série Somos Amazônia, uma produção da nossa EBC, Empresa Brasil de Comunicação, com o WWF Brasil. Ao todo, são 5 episódios que falam da importância da conservação a partir de 5 temáticas diferentes: pesca sustentável, unidades de conservação, cadeias produtivas, práticas agroflorestais e de restauração florestal e ainda turismo sustentável. Amazônia, terra que orgulha o Brasil. Tem floresta, tem riqueza, tem água, tem tradição, tem cultura e o que é melhor, tem gente.
3: Somos Amazônia!
2: Precisa conhecer, fazer turismo sustentável de base comunitária para sentir o verdadeiro gosto do peixe, da farinha, do açaí. O ambientalista Ricardo Melo reforça o convite.
4: As pessoas que puderem ir para a Amazônia vão se surpreender. Você vê paisagens lindas que você não imagina que existem no Brasil. E o turismo é isso, é poder entender, ver, sentir, interagir com as pessoas de uma forma que só é possível indo lá. Vai lá, sinta o sabor da farinha, pega o peixe também, que é super importante na região, frutos da Amazônia. Aí você está sentindo realmente o verdadeiro sabor da Amazônia e está conectado com a Amazônia.
5: Somos Amazônia, uma campanha do WWF Brasil.
2: Não importa a região em que você mora, na certeza de que somos Amazônia, queremos convidar você a conhecer os personagens dessa série que tem nas mulheres seu maior protagonismo. A começar por Aldeísa Lago. Ela é a guerreira que toma conta do Mosaico do Apuí, um conjunto de áreas protegidas de responsabilidade do governo do Amazonas, que fica bem ao lado da Barra de São Manuel e do Parque Nacional do Juruena. Aldeísa Lago é gerente de unidade de conservação e é responsável por 9 unidades de conservação do estado, que fica no sul do Amazonas, no Mosaico do Apuí. Além disso, Aldeísa ainda trabalha nas comunidades tradicionais e com as mulheres dessa comunidade, é claro. Viva Maria!
6: Eu sou Aldeísa Lago, eu sou amazonense, adoro minha origem, sou descendente indígena. Estou ocupando hoje o cargo de gerente de unidade de conservação, sou responsável por 9 unidades de conservação do estado do Amazonas, que fica no sul do Amazonas, que é aqui no Apuí. Tem esse trabalho de gerente de unidade, mas também tem outros trabalhos paralelos, né, com mulheres, com comunidades tradicionais, com a parte social do município, né, que é uma coisa que eu me identifico muito.
2: Como é que você se encontrou profissionalmente nesse trabalho que sabemos demanda muita persistência, muita paciência, né? E disposição de luta.
6: No primeiro momento, eu confesso que eu tive muito medo. Fiquei assim, nossa, quando eu me deparei com a situação, com o tamanho da área, que são 2,5 milhões de hectares, né? Tem só as peculiaridades. Mas quando eu cheguei na comunidade tradicional, que eu olhei para aquelas pessoas, que eu vi assim, poxa, eu acho que eu posso fazer algo para melhorar a qualidade de vida dessas pessoas. Ou a qualidade de vida pode até não chegar a tanto, não posso também achar que posso melhorar. Mas eu posso contribuir, assim, para eles terem algumas coisas boas na vida, né? Então, nesse momento, eu vi que eu acho que eu estava no local certo, né? Eu tenho um perfil de trabalho como um gerente de unidade de conservação que eu acho que eu ainda deixo um pouco a desejar. Eu gosto de trabalhar a parte social, socioeconômica e a parte de ação de monitoramento, que seria um pouco a fiscalização, eu ainda tenho umas travas, mas eu consigo desempenhar com certeza. A gente luta para isso, né, gente? Quebrando as barreiras de vez em quando.
2: Agora, eu queria que você compartilhasse com a gente um dia de campo. Como é que é o seu trabalho no dia a dia? Sai da SEMA, vai para onde? Faz o quê?
6: Aqui a gente tem uma dificuldade logística. Então, as nossas unidades, nossas comunidades, eu ando de carro 100 quilômetros de estrada, de chão. Então, assim, geralmente eu sou a única mulher na equipe, né? Isso eu não encontro com uma dificuldade, ao contrário, não me coloco na situação frágil, acho que eu sou, me igualo a eles, né? Em qualquer situação. Depois que a gente anda esses 100 quilômetros, né, de estrada, de chão, geralmente a gente pega uma voadeira, passa o dia, às vezes a gente passa 2 dias, 3 dias na voadeira, ou então quando a unidade é mais próxima, a comunidade é mais próxima, a atividade, a gente passa assim 4 horas, que é o que vai acontecendo para a Barra de São Manuel.
2: Agora, para quem não conhece voadeira, é bom explicar, né?
6: Voadeira é nosso meio de transporte na água, né? Que é voadeira de alumínio. Geralmente a nossa, ela mede 8 metros e é um motor 40. Mas nem sempre foi assim. Eu já andei de ubá. O que é ubá? É um barco de madeira. Então, o que eu faço hoje? Em 2 horas, 12 anos atrás, eu fazia em 8, 12 horas, né? E agora eu faço em 4. Passei do rabeta, como se chama aqui, que é um motor bem artesanal. E já... pelo 15, pelo 25, pelo 30, e agora a gente está no 40. Olha a evolução. Estão indo.
2: Nossa, é. Chegada ao século 21, verdadeiramente, né? Agora, qual foi a comunidade mais distante que você já visitou e que cenário você encontrou lá?
6: A gente se depara com várias situações, né? A gente trabalha aqui com comunidades tradicionais, que é comunidades ribeirinhas. A gente trabalha com os indígenas, né? A gente vai fazer visita nos indígenas. Quando a gente passa para as comunidades, geralmente passa por algumas comunidades indígenas. Então, já visitei várias. Eu já tive comunidades que eu passei 2, 3 dias para chegar nessa comunidade, dentro do estado do Amazonas. Então, você vê a distância que a gente anda, né? E para a gente chegar a essas pessoas, geralmente a gente passa por alguns conflitos, a gente passa pelas ações de grilagem de terra, né, de pesca ilegal. Então, esse nosso trabalho, ele requer um cuidado e uma atenção especial para a gente exercer esse trabalho que a gente vem desempenhando.
2: Agora, algum perigo, alguma situação de risco assim que tenha deixado você em pânico ou em alerta?
6: Já passamos por vários. A gente faz ações de fiscalização, a gente acompanha alguns fiscais, que a gente não tem autonomia como fiscal, né? A gente é só gestor de unidade de conservação. Mas a gente já passou por situações que a gente, às vezes, não comenta, né? Para não gerar, assim, um disse-me-disse. Mas a gente já teve ações de fiscalização, a gente se deparou com grilagem de terra, a gente se depara com garimpo, né? A gente recebe ameaças. Nossa, a gente, às vezes, chega numa placa que está demarcando a nossa unidade, ela está toda crivada de bala. Ou então a gente chega dentro da unidade, a gente se depara com mansões dentro da nossa unidade, a gente tem que fazer a ação, a gente tem que ir lá, a gente tem que conversar. Então, assim, realmente a gente já teve situações que eu posso te dizer que a gente pensou um pouco, mas a gente sempre dá conta do recado.
2: Brava guerreira Aldeísa Lago, honra e glória das Amazonas. Viva Maria!
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0: Agora, 1h23, nós vamos para mais um bloco musical.

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0: dia, nós voltamos, agora 1h32, e a FURG está investindo a relação entre, a FURG está investigando a relação entre atividade física, hábitos saudáveis e renda dos trabalhadores brasileiros. O estudo desenvolvido por pesquisadores do Instituto de Ciências Econômicas, Administrativas e Contábeis, analisou dados da Pesquisa Nacional de Saúde de 2019. Os resultados chamam atenção quando são consideradas atividades físicas realizadas no trabalho, nos deslocamentos e nas tarefas domésticas. Os níveis mais altos de atividade física aparecem associados a rendimentos menores. Isso acontece porque trabalhadores de menor renda tendem a estar mais expostos a atividades que exigem esforço físico no dia a dia. Já quando os pesquisadores analisaram apenas a atividade física realizada no lazer, o resultado foi diferente. Os trabalhadores com maior renda tendem a praticar mais exercícios físicos no tempo livre. A pesquisa mostra, assim, que saúde, renda, trabalho e acesso ao lazer estão diretamente relacionados e podem ajudar a orientar novas políticas públicas. Agora, 1h33, e o Banco Central proíbe publicidade em comprovantes do PIX. É a notícia que nós vamos ouvir agora.
1: O Banco Central proibiu a inclusão de publicidade, ofertas comerciais, links externos e outros conteúdos que não estejam relacionados à transação nos comprovantes de pagamentos feitos pelo PIX. A nova regra foi publicada nesta quinta-feira e entra em vigor em 1º de março de 2027. Segundo o Banco Central, o objetivo é garantir que o comprovante seja usado exclusivamente para registrar e demonstrar a operação. A retirada de links e anúncios também busca reduzir o risco de que um documento seja utilizado como caminho para páginas fraudulentas. As regras para contestar transações suspeitas pelo Mecanismo Especial de Devolução, o MED, também serão atualizadas. A partir de março do ano que vem, o usuário terá uma jornada mais detalhada para informar o golpe, contextualizar a transação e anexar documentos e comprovantes que ajudem na investigação. O MED continuará restrito a casos de fraude ou golpe. Problemas como atraso na entrega de um produto, mercadoria diferente da esperada ou insatisfação com um serviço não dão direito à devolução por esse mecanismo. O prazo para contestação permanece em até 80 dias. Depois do pedido, a instituição financeira terá até 11 dias para informar o resultado e os próximos passos. A devolução não é automática e depende, entre outros fatores, da existência de recursos na conta que recebeu o dinheiro. O Banco Central também determinou novos alertas para contatos favoritos do PIX, caso seja alterada a identificação do recebedor associado à chave cadastrada. Da Rádio Nacional em Brasília, Pedro Lacerda.
0: E a Pró-Reitoria de Assuntos Estudantis da FURG, a PRAE, informa que os horários de atendimento presencial foram reorganizados a partir de setembro. Às segundas, quartas e sextas, o atendimento acontece das 8 da manhã às 6 da tarde. Já às terças e quintas, o horário é ampliado, das 10 da manhã às 8 da noite. A PRAE também informa uma alteração excepcional na quarta, dia 2, que não houve atendimento presencial. Nesse período, a comunidade universitária poderá entrar em contato pelos e-mails prae.secretaria@furg.br e prae@furg.br. E o Congresso aprova fim da taxa das blusinhas e o texto vai à sanção.
2: A medida provisória que zera o imposto de importação sobre compras internacionais de até $50, cerca de R$260, conhecida como taxa das blusinhas, foi aprovada nesta quinta-feira pela Câmara e pelo Senado. A pressa na análise ocorreu porque a MP perderia validade no próximo dia 8. A proposta agora vai para a sanção da Presidência da República. O texto foi alterado para permitir que medicamentos para doenças raras e negligenciadas sem similar nacional tenham a taxa de importação zerada. A nova lei ainda prevê que as plataformas internacionais e os operadores logísticos adotem medidas para combater fraudes e garantir a proteção do comércio local. A proposta ainda estabelece que o Ministério da Fazenda faça avaliações periódicas sobre os efeitos dessa isenção tributária na economia brasileira. O Congresso também aprovou nesta quinta-feira a medida provisória que cria um bônus para ampliar a produtividade dos servidores do INSS, permitindo diminuir a fila de concessão de benefícios. Ainda nesta quinta, os senadores aprovaram a criação de 3 novas universidades públicas: a Universidade Federal da Fronteira Norte, no Amapá, e as Universidades Federais Tecnológicas de Minas Gerais e do Rio de Janeiro. Da Rádio Nacional em Brasília, Gésio Passos.
0: Agora 1:37, nós vamos para mais um bloco musical.

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0: Agora 1h48 e a 50ª feira do livro da FURG chegou ao fim com um balanço muito positivo para livreiros, autores e público. Durante o evento, cerca de 3 mil exemplares foram vendidos, reunindo diferentes gêneros literários, sebos, editoras e projetos que levam os livros para além dos espaços tradicionais. Entre as obras mais procuradas pelo público estiveram os títulos de autores como Clarice Lispector, José Faleiro e Carolina Maria de Jesus. Também tiveram destaque livros sobre história, questões sociais e temas ligados à identidade regional. A produção literária local foi um outro ponto importante para a feira. Escritores da região participaram da programação, encontraram seus leitores e realizaram sessões de autógrafos, fortalecendo o espaço destinado à cultura e à produção intelectual do município. A livraria da FURG também marcou presença, apresentando livros e produtos ligados a projetos da universidade, com destaque para iniciativas que valorizam a sustentabilidade e a identidade institucional. O resultado da 51ª Feira do Livro reforça a importância de eventos culturais como espaço de encontro, troca de ideias e incentivo a leitura. Para organizadores e participantes, a diversidade de públicos e de obras mostrou que, mesmo distante das transformações nas formas de acesso à informação, o livro continua ocupando um espaço importante na vida da comunidade. E agora nós vamos para o último bloco musical do FM Café de hoje.
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O Nando, no disco Com Você Meu Mundo Ficaria Completo, me deu essa maravilha aqui. Que não sei nem se ele deu ou se eu roubei, né? Acho que eu roubei de você. Que é o Segundo Sol. Eu vou fazer aqui.

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0: pausa rápida, mas a vibe permanece. Daqui a pouco tem mais pop, rock e reggae brasileiro aqui no Intervalo 106,7.
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9: Luciana Rabelo.
10: O rádio foi fundamental na formação não só minha, como de diversos compositores e instrumentistas do Brasil. 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

0: Valeu! 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

0: E voltamos. Brazuca de volta na FURG FM 106,7. Mais música brasileira que não sai da cabeça e não sai do coração. Bora?
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0: Intervalo rápido aqui no Brazuca. Aproveita para preparar aquela bebida que já volta música boa na FURG FM. 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

0: 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Obrigada por reviver essas histórias musicais com a gente, porque tem som brasileiro que é eterno e a gente celebra isso toda semana. 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
9: É urgente que o tema feminicídio seja incluso na grade escolar do ensino fundamental. 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

0: básicas de saúde ou direto nos centros de atenção psicossocial.
1: Brasil completa 10 anos sem raiva humana transmitida por cães.
2: Mas a prevenção continua. Mantenha a vacinação em dia e proteja seu animal de estimação. Graziele Bezerra.
3: O objetivo da mobilização é vacinar principalmente na região de fronteira. Meta é imunizar 28 milhões de animais em todo o país.
1: Hoje, na apresentação da Voz do Brasil, Luciano Seixas e Mariana Jungmann.
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1: Novas leis que criam fundos para modernizar instituições do sistema de justiça.
2: Também foram atualizados os valores das custas dos processos judiciais.
1: Mais pessoas que recebem até R$5.000 por mês podem requerer gratuidade da justiça.
4: Quatro novas estruturas passam a ter recursos próprios para modernizar o sistema de justiça da União. As leis criam fundos para a Justiça Federal, o Superior Tribunal de Justiça, a Defensoria Pública da União e o Ministério Público da União. Os recursos poderão ser usados na compra de equipamentos e softwares, infraestrutura, capacitação e modernização dos serviços. Na Defensoria Pública, também poderão financiar ações de atendimento a grupos vulneráveis. No Ministério Público, estão previstas iniciativas de atendimento à sociedade e às vítimas. O ministro da Justiça e Segurança Pública, Wellington César Lima e Silva, falou sobre os efeitos esperados para mudanças para o sistema de justiça.
5: Todo o sistema de justiça da União, o Judiciário, o Ministério Público, a Defensoria, tem condições efetivas de se reestruturar para prestar melhor o serviço.
4: A nova legislação também muda o valor das custas dos processos na Justiça Federal. A cobrança passa de 1% para uma faixa entre 2% e 3% do valor da causa. O valor mínimo será de R$193,20 e o máximo de R$107.332,80. O advogado-geral da União, Jorge Messias, fala sobre os impactos das mudanças.
6: Estes recursos novos da atualização das custas permitirá que estas instituições ampliem o seu parque tecnológico, invistam em inteligência artificial, ampliem o seu planejamento.
4: Quem não tem condições de pagar, continua podendo pedir a gratuidade da justiça. Pessoas com renda de até R$5.000 por mês passam a ter presunção de hipossuficiência, sem pedir análise de cada caso. Reportagem Pablo Mundim.
2: Tecnologia aliada ao aprendizado na sala de aula.
1: Mais de 108 mil escolas de todo o país contam atualmente com estrutura adequada de internet para o ensino.
2: Os dados foram divulgados pelo Ministério da Educação, que realiza monitoramento nacional e avalia as condições de acesso à conexão banda larga nas redes públicas de ensino.
7: O Ministério da Educação atualizou os dados sobre as condições de conectividade das escolas públicas em todo o país. As informações são resultado do painel de monitoramento da Estratégia Nacional de Escolas Conectadas, realizado pelo MEC. 108.658 escolas públicas estão conectadas dentro dos parâmetros adequados, que envolvem o acesso à energia elétrica adequada, o serviço de conexão à internet para uso pedagógico e a cobertura de Wi-Fi. Ao todo, foram 138.086 escolas públicas monitoradas. Os dados do painel de monitoramento do MEC apontam que quase 137 mil delas em todo o país estão com condições adequadas de energia elétrica para suporte de conectividade. O monitoramento também aponta que cerca de 80% desse total de escolas tem velocidade de internet adequada para atividades pedagógicas, enquanto quase 81% tem cobertura de rede Wi-Fi dentro dos parâmetros estabelecidos. Para avaliar as condições de conectividade das instituições, o Ministério utiliza o indicador Escolas Conectadas. A metodologia classifica as escolas em 6 níveis, a partir da análise conjunta das condições de energia, internet e Wi-Fi. Locução, Leôncio Almeida. Reportagem, Flávia Fernanda de Souza.
1: Uma rede vai monitorar a situação da educação especial inclusiva no Brasil.
2: O observatório será criado a partir de um edital que já está aberto.
1: A ideia é produzir indicadores e pesquisas para apoiar a criação de políticas públicas na área.
8: O edital vai criar o Observatório da Educação Inclusiva, rede que vai reunir universidades públicas de todo o país para estudar e acompanhar como está sendo oferecida a educação especial para estudantes com deficiência, transtorno

0: anos e altas habilidades. Segundo Zara Figueiredo, secretária de Educação Continuada, Alfabetização de Jovens e Adultos, Diversidade e Inclusão do Ministério da Educação, existe hoje uma lacuna no monitoramento da educação especial brasileira e o observatório vem para cumprir essa função.
1: Hoje, nós não temos nenhuma base nacional atualizada com as informações sobre organismos e secretarias de políticas para as mulheres nos estados nem nos municípios. Logo, nós temos uma lacuna de informação no que se refere à estrutura destes organismos, à sua capacidade de gestão, às dificuldades que são enfrentadas no cotidiano da atuação destes organismos.
0: Na prática, o observatório vai reunir pesquisadores de diferentes regiões do Brasil para produzir informações sobre a educação inclusiva. A ideia é que, com esses dados, as políticas públicas sejam mais efetivas e direcionadas. As inscrições no edital estão abertas até o dia 5 de outubro. As instituições de ensino devem submeter as propostas para integrar o observatório. A coordenadora geral de formação docente e valorização das licenciaturas da CAPES, Lorena Lins, dá mais detalhes de como vai funcionar a rede.
2: Essa rede de instituições, ela vai ser selecionada pela CAPES por meio do edital que está aberto, e depois que essa rede tiver aprovada, em edital, então ela será a rede que vai monitorar, criar esses indicadores e fazer a avaliação dessas políticas.
0: Segundo Francisco Moraes da Costa Marques, coordenador-geral de avaliação, monitoramento e fortalecimento da política de diversidade do MEC, as instituições interessadas não devem deixar para enviar a proposta na última hora.
3: Porque as instituições interessadas têm que apresentar a proposta já com a rede formada. Então tem todo um trabalho prévio que tem que ser feito agora, durante o período de inscrições, para construir essa rede.
0: O edital prevê 8 milhões de reais em bolsas e os projetos poderão durar até 36 meses. Mais informações sobre o edital, as inscrições e os valores das bolsas podem ser obtidas pelo e-mail obeduc.ei@caps.gov.br. Reportagem Luciana Colares de Holanda.
4: E uma dica para quem quer abrir o próprio negócio e foi estudante do FIES, o Fundo de Financiamento Estudantil.
5: Está disponível uma linha de crédito especial para financiar atividades profissionais de quem se formou e está em dia com o pagamento do fundo.
4: O financiamento deve estar na fase de amortização há pelo menos 3 anos ou ter sido quitado a partir de janeiro desse ano.
5: A coordenadora-geral de Política Fiscal do Ministério da Fazenda, Ana Paula Garcia, explica que o crédito funciona como incentivo a quem está com o pagamento em dia.
6: Quando essa pessoa, ela terminou a graduação, está pagando direitinho, ela já mostrou que ela é uma ótima pagadora e está querendo dar um apoio para ela. Muitas das pessoas que estavam se formando no FIES e eram adjuntas, já eram empreendedoras.
4: O limite da linha de crédito para pessoa física é de R$80 mil, com até 60 meses para pagar e 6 meses de carência.
5: Já no caso de pessoas jurídicas, o crédito pode chegar até R$180 mil, com prazo de até 96 meses.
4: As contratações podem ser feitas pelo Banco do Brasil ou pela Caixa Econômica Federal.
5: Os gabaritos das provas do Exame Nacional para a Certificação de Competências de Jovens e Adultos, o INSEJA 2026, já podem ser consultados pelos participantes.
4: Os arquivos estão disponíveis no portal do Instituto Nacional de Estudos e Pesquisas Educacionais Anísio Teixeira, o INEP, e organizados por área de conhecimento.
5: Os resultados individuais serão divulgados em 14 de dezembro.
4: O INSEJA é destinado a jovens e adultos que não concluíram os estudos na idade apropriada, com participação voluntária e gratuita.
5: Para conferir, acesse ensejanacional.inep.gov.br.
4: Com Começa hoje nova etapa do Censo de Políticas para as Mulheres.
5: A iniciativa vai levantar a estrutura, o funcionamento, a capacidade e a atuação de órgãos públicos para o público feminino.
4: E as informações coletadas vão apoiar o planejamento, o monitoramento e o fortalecimento das políticas para as mulheres.
5: É o que explica Vanessa De Bortoli. Ela é secretária de Avaliação, Monitoramento e Gestão da Informação do Ministério das Mulheres.
1: Hoje, nós não temos nenhuma base nacional atualizada com as informações sobre organismos e secretarias de políticas para as mulheres nos estados nem nos municípios. Logo, nós temos uma lacuna de informação no que se refere à estrutura destes organismos, à sua capacidade de gestão, às dificuldades que são enfrentadas no cotidiano da atuação destes organismos. Logo, o censo, ele vem com o objetivo de cobrir essa lacuna e, para isso, serão convidados mais de 2.000 organismos e secretarias de políticas para as mulheres no Brasil.
4: O link para preenchimento está sendo enviado pelo Ministério das Mulheres. Quem não recebeu, pode solicitar um novo envio para o e-mail censo@mulheres.gov.br.
5: O prazo para preenchimento do questionário vai até 5 de outubro de 2026.
4: Este mês é conhecido como Setembro Amarelo, uma campanha nacional de valorização da vida e de proteção à saúde mental.
5: Quem precisa de cuidados pode acessar diferentes serviços no Sistema Único de Saúde.
4: É o que vamos ouvir agora na reportagem de Márcia Fernandes.
7: Na região da Ponte Alta, no Gama, a 40 minutos do centro de Brasília, uma fila de pessoas aguarda atendimento no CAPS, Centro de Atenção Psicossocial. Esses locais reúnem diferentes serviços voltados para a saúde mental. Além de psicólogos e psiquiatras, também contam com o trabalho de enfermeiros, terapeutas ocupacionais e assistentes sociais. Essa unidade do Gama disponibiliza ainda outras atividades, como crochê e pintura. A gerente do CAPS, Adriana Câmara, explica que a avaliação de cada paciente é feita de forma individual.
8: O paciente chega e ele é avaliado por uma equipe multi, né? E dessa avaliação a gente vê a demanda dele, se realmente é demanda para CAPS ou se ele pode ser referenciado para a rede. Então a gente vai avaliando, né? Se ele deixou de ter a vida dele minimamente, né, fazer as coisas básicas, então a gente começa a construir um plano terapêutico com ele.
7: Pacientes com problemas relacionados a jogos e apostas e dependentes químicos também encontram acolhimento nos CAPS. Esses centros fazem parte de uma rede de cuidados de promoção da saúde mental, que funciona de forma articulada, de acordo com o diretor do Departamento de Saúde Mental, Álcool e Outras Drogas, do Ministério da Saúde, Marcelo Quimatti.
9: A área de saúde mental, hoje, é a maior preocupação de saúde do brasileiro. Ela envolve muitos fenômenos diferentes, muitas formas de expressar. Então, a rede de urgência e emergência, ela tem um componente de atenção à saúde mental. Os consultórios na rua têm um campo forte de atuação de saúde mental junto à população em situação de rua. De uma forma geral, todo o Sistema Único de Saúde, os dispositivos, eles têm um componente de atuação na saúde mental e que funcionam de uma forma articulada esses serviços que têm uma especificidade maior.
7: Quando o sofrimento psíquico for persistente, prejudicar a rotina, os estudos, o trabalho ou as relações, é importante buscar atendimento nas unidades básicas de saúde ou direto nos centros de atenção psicossocial. O atendimento pode ser iniciado por escolha própria ou por meio de encaminhamento de outros serviços da rede. Lembrando que o SUS também oferece consultas por teleatendimento em saúde mental para mulheres em situação de violência, mães atípicas e cuidadoras de pessoas com deficiência ou doenças raras. Reportagem Márcia Fernandes.
5: Serviços mediados por aplicativos e plataformas digitais já mobilizam 2 milhões de pessoas no mercado de trabalho.
4: É o que apontam dados da Pesquisa Nacional por Amostra de Domicílios Contínua, divulgados hoje pelo IBGE.
5: Os números mostram um crescimento de 17% desse ramo no terceiro trimestre de 2025.
4: A pesquisa considera trabalhadores que usam plataformas para oferecer serviços profissionais e também os chamados serviços gerais, como pequenos reparos e limpezas domiciliares.
5: Desse total, mais da metade atua no transporte particular de passageiros. O técnico da pesquisa PNAD Contínua, Gustavo Fontes, destaca essa expansão.
10: No Brasil, em 2025, havia aproximadamente 2 milhões de pessoas que realizavam trabalho por meio de plataformas digitais de serviços. Analisando por tipo de aplicativos de serviços, o maior contingente, né, de plataformizadas exercia o trabalho por meio de aplicativos de transporte particular de passageiros. Em seguida, vinham os aplicativos de entrega, né? Observamos que houve um importante crescimento de 9,1% em comparação a 2024. Observa-se um predomínio, né, de trabalhadores por conta própria, né, quase 87% dos plataformizados. E analisando o perfil sociodemográfico, né, dos ocupados plataformizados no trabalho principal, observa-se que mais de 80% desses trabalhadores eram homens, enquanto as mulheres eram apenas 15,6%.
4: No mês de agosto de 2026, o Brasil vendeu para fora um volume maior do que comprou.
5: O saldo da chamada balança comercial ficou em 7 bilhões e 394 milhões de dólares e registrou um crescimento de 23,8% em relação ao mesmo mês do ano anterior.
4: O desempenho foi impulsionado pelo crescimento das exportações no mês, que avançaram quase 12,2%, com destaque para agropecuária, indústria extrativista e de transformação.
5: De janeiro a agosto, a balança apresentou um superávit de mais de 55 bilhões de dólares, com um aumento de 28,2%.
4: Vacine o seu bichinho contra a raiva.
5: Campanha tem como foco as regiões de fronteira, em cooperação com os países vizinhos.
4: A vacinação contra a raiva em cães e gatos é obrigatória por lei no Brasil.
5: A meta é imunizar 28 milhões de animais em todo o país.
11: O objetivo da mobilização é vacinar cães e gatos contra a raiva, principalmente na região de fronteira. De acordo com o diretor do Departamento de Doenças Transmissíveis do Ministério da Saúde, Francisco Edilson Ferreira, a campanha está em andamento em 23 estados, mas com atenção especial ao Acre, Rondônia e Mato Grosso do Sul.
12: A região da fronteira é uma região mais vulnerável para que a gente possa ter reintrodução do vírus, da variante canina, que a gente chama, que é o vírus da variante 1 e 2 da raiva, e que circula ainda em países vizinhos como Bolívia e Peru. Então, o objetivo dessa mobilização é a gente garantir uma cobertura vacinal boa nos nossos municípios de fronteira e, ao mesmo tempo, também mobilizar os países vizinhos a também manter essas coberturas altas.
11: O diretor Francisco Edilson lembra que a meta é imunizar 28 milhões de animais em todo o país e que a vacina é a melhor forma de proteção.
12: Para que evite que eles possam adoecer. E a raiva é uma doença praticamente 100% letal após manifestação dos sinais clínicos. Então, o animal morre, então a gente protege a saúde dos animais e, consequentemente, também a gente protege o ser humano para que, caso um ser humano entre em contato com um animal e seja agredido, esse animal, a gente tem um risco bem menor dele estar infectado e poder também provocar a doença no ser humano.
11: Há 10 anos, o Brasil não registra a circulação da variante canina da raiva. Os 37 casos de raiva humana ocorridos na última década estão associados a variantes silvestres e grande parte deles tem o envolvimento de morcegos. Mesmo assim, é importante manter em dia a vacinação de cães e gatos e a vigilância de animais suspeitos, como explica o veterinário Márcio Bicalho.
13: É muito comum fazendas, cidades muito próximas a áreas ambientais onde você tem esses animais. Aí as pessoas têm a mania de deixar o animal solto, né? Criar o cão e o gato à vontade, bicho no ambiente. Esses animais entram na área de mata, têm contato com os animais doentes e trazem o vírus para casa. Ou com o morcego e trazem o vírus para casa.
11: A raiva pode ser letal se não for tratada imediatamente. Em caso de mordida, arranhão ou contato de risco com a saliva de mamíferos, a orientação é lavar o local com água e sabão e procurar um serviço de saúde o mais rápido possível, mesmo que o ferimento pareça pequeno. Reportagem Graziele Bezerra.
4: A Voz pelo Brasil. Hoje vamos viajar pela Estrada Real, que tem 1.630 quilômetros, passando por Minas Gerais, Rio de Janeiro e São Paulo.
5: Ela é muito mais do que um caminho antigo, é um pedaço da história do Brasil que continua vivo.
4: Reconhecida como Monumento Nacional em 2023, a rota guarda as marcas do período colonial, do ciclo do ouro e dos momentos importantes da formação do país.
5: E às vésperas do 7 de setembro, a Estrada Real também ajuda a contar a história de caminhos por onde passaram riquezas, pessoas, ideias e movimentos que ajudaram a transformar o Brasil.
14: Antes do carro, do ônibus e das estradas asfaltadas, era por aqui que viajantes tropeiros e aventureiros cruzavam as montanhas de Minas. Símbolo do auge da mineração, a Estrada Real passa por mais de 180 cidades de Minas Gerais, Rio de Janeiro e São Paulo. Hoje, esses antigos caminhos formam uma das grandes rotas de turismo histórico do Brasil. São mais de 1.600 quilômetros divididos em quatro caminhos: o velho, o novo, o dos diamantes e o do Sabarabuçu. Reconhecida pelo governo federal em 2023 como Monumento Nacional, a Estrada Real nasceu ainda no período colonial. A coroa portuguesa oficializou os caminhos usados para levar o ouro e diamantes das regiões mineradoras até os portos. Séculos depois, o que era caminho de exploração virou roteiro de descoberta. E tem até passaporte para quem quiser registrar a viagem. Gratuito. O passaporte Estrada Real pode ser usado nas versões física ou virtual. Pelo caminho, o viajante coleciona carimbos nas cidades da rota. A influenciadora digital Graziela Guimarães fez a viagem com o marido e, segundo ela, depois do primeiro carimbo, fica difícil parar.
15: Nós nos cadastramos, né, no site da Estrada Real para ter direito ao passaporte, para experiência ser bacana mesmo. A Estrada Real, ele disponibiliza, né, o PDF mostrando todas as cidades que você consegue pegar esse carimbo. A gente conseguiu 21 carimbos passando na cidade.
14: Mas é só deixar os centros históricos para perceber que a Estrada Real não é apenas uma viagem ao passado. É o que conta o guia Felipe Bezerra sobre a Serra do Espinhaço.
16: E a gente tem uma aula de geografia a céu aberto nessa viagem o tempo inteiro. Porque o que o Espinhaço faz? O Espinhaço, ele divide tudo que está à direita da cordilheira do Espinhaço, é a Mata Atlântica. No alto da serra são os campos rupestres. E à esquerda da serra começa o Cerrado Brasileiro. Então, no mesmo dia, você consegue sair do Cerrado, atravessar um campo de altitude e descer para a Mata Atlântica.
14: Há coisas que não aparecem no mapa. Pertinho de Diamantina fica a Ervanaria de Marcos Guião. Há 25 anos, ele recebe curiosos pelos aromas e propriedades medicinais de espécies da região.
17: Eu costumo dizer que lá é um jardim de delícias, né? Porque você experimenta uma planta, você sente o cheiro de outra. Ah, essa é doce, essa é azeda, essa é amarga, essa outra é salgada. E aí você vai, né? É uma viagem, né? De que a gente chama de testes dos sentidos, né? Você vai ver o cheiro, você vai ver a cor, você vai ver o gosto. Então, o tempo todo é uma área pequena que você faz um passeio que termina no pé da cachoeira da cidade.
14: Na Estrada Real, cada um pode escolher o caminho, o ritmo e a experiência. Pode ser de carro, a pé, de bicicleta, uma trilha, uma mesa com comida mineira. Talvez seja essa a melhor lembrança que o viajante leva da Estrada Real, que alguns caminhos não servem apenas para levar a um destino. Segundo o guia Felipe Bezerra, servem para a gente descobrir o que existe pelo caminho.
16: Os principais atrativos que eu brinco, que são os diamantes do caminho e o ouro do caminho, são as pessoas. São as pessoas com quem a gente convive, com quem a gente apresenta, porque acaba que elas são tão atrativas para quem recebe, quanto quem recebe é atrativo para elas, sabe?
14: Com sonorização de Reinaldo dos Santos, reportagem Karine Melo.
18: Na próxima sexta-feira, a gente continua a nossa viagem pelo Brasil. Nossa parada será no Parque Nacional da Serra da Capivara, no Piauí.
5: Criado em 1979, o local foi reconhecido como Patrimônio Cultural da Humanidade pela Unesco em 1991.
18: E essas foram as notícias do governo federal.
5: Fique agora com as notícias do Poder Judiciário e do Congresso Nacional. Boa noite, um bom fim de semana.
18: A gente volta segunda-feira. Boa noite.
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21: Presidente do Supremo participa de cerimônia no Planalto de criação de fundos para a Justiça Federal e STJ.
22: Justiça barra candidatura de José Roberto Arruda ao governo do Distrito Federal.
21: Patroa que mantinha empregada doméstica em regime de trabalho escravo volta a ter o nome na lista suja do governo.
22: Boa noite, eu sou Arthur Filho.
21: E eu sou Walter Lima.
22: O presidente do STF do CNJ, ministro Edson Fachin, participou na manhã de hoje de uma cerimônia no Palácio do Planalto para a sanção de leis que criam e reestruturam fundos especiais no sistema de justiça, com destaque para o Fundo Especial da Justiça Federal e o Fundo Especial do Superior Tribunal de Justiça.
21: Ao final do discurso que fez durante evento no Planalto, o ministro Edson Fachin fez um pronunciamento sobre o momento vivenciado pelo Supremo Tribunal Federal. Vamos ouvir.
23: As instituições da República precisam ser preservadas. Nenhuma autoridade está acima da Constituição. Nenhum poder está acima da lei. Não haverá precipitação, mas tampouco omissão. A resposta institucional será firme, proporcional e rigorosa. Os acontecimentos recentes demonstram o acerto e a urgência de três metas de nossa gestão: a adoção de um código de ética, o fim do inquérito das fake news e a modernização do sistema de justiça.
22: Sancionada hoje a nova lei de custas da Justiça Federal e do Superior Tribunal de Justiça.
21: O presidente do SDJ, ministro Luiz Felipe Salomão, participou da cerimônia com outras autoridades dos três poderes. Fátima Uchoa.
24: Segundo o ministro Salomão, a nova lei atualiza um modelo vigente há mais de duas décadas e contribui para ampliar o acesso da população à Justiça Federal, inclusive estabelece critérios para a gratuidade da justiça. Ele ainda destacou que a mudança busca ampliar o acesso aos serviços oferecidos, por exemplo, ao aposentado, à mãe que pede o benefício para o filho com deficiência, ao agricultor familiar e ao pescador artesanal. Ainda segundo o presidente do STJ, a nova lei protege os mais vulneráveis, estabelece a cobrança proporcional das custas processuais para causas de maior valor e transforma os recursos arrecadados em serviços para a sociedade.
22: Após acolher pedido do Ministério Público Eleitoral, Justiça barra candidatura de José Roberto Arruda ao governo do Distrito Federal.
21: O candidato foi considerado inelegível em razão de 6 condenações por improbidade administrativa. Vanessa Pereira.
25: A decisão do Tribunal Regional Eleitoral do Distrito Federal considera 6 condenações do ex-governador por atos dolosos de improbidade administrativa. Segundo o tribunal, as condenações são sucessivas e autônomas, por isso foi aplicada a regra que limita a restrição dos direitos políticos a até 12 anos. O tribunal apontou que a inelegibilidade pode ser contada a partir de 2018 ou da condenação mais recente, de junho de 2026. A defesa ainda pode recorrer ao TSE. Até uma decisão definitiva, Arruda pode continuar em campanha, inclusive no horário eleitoral.
22: Patroa que mantinha mulher em condição análoga à escravidão volta a ter nome na lista suja do trabalho escravo.
21: A decisão é do Tribunal Superior do Trabalho. Marla Lacerda.
26: A empregadora, esposa de um desembargador em Santa Catarina. Ela mantinha em casa uma empregada doméstica que não recebia salário nem tirava folga. Essa situação fez o nome da patroa parar na lista suja do governo federal, mas o Tribunal Regional do Trabalho retirou. Diante disso, a Advocacia Geral da União acionou o TST, que anulou o processo do TRT, fazendo o nome da patroa voltar à lista suja.
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22: A você, uma boa noite.
21: Tenha um ótimo fim de semana.
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0: Eu sou Paula Groba e estes são os destaques de hoje do Jornal do Senado, que começa agora. Senado aprova a proposta que reduz juros do seguro rural. Avançam novas regras para publicidade de apostas online. Sugestão de cidadão vira projeto para regulamentar psicoterapia. Boa noite. Para quem vive da produção no campo, ter acesso a crédito e proteção contra prejuízos pode fazer toda a diferença. Para facilitar esse acesso, o Senado aprovou uma proposta que reformula o seguro rural no Brasil, com previsão de juros menores e prioridade para produtores em operações de crédito. A medida também muda as regras de acesso ao seguro. Repórter Pedro Pince.
1: O custo do seguro será bancado por um fundo com recursos públicos. Chamado de Fundo Catástrofe, ele está previsto em lei desde 2010, mas nunca funcionou por falta de recursos contínuos e de regulamentação. Agora, o projeto busca suprir essa lacuna e prevê a administração do fundo por pessoa jurídica, da qual poderão participar, na condição de cotistas, as sociedades seguradoras, as sociedades cooperativas de seguros, as sociedades resseguradoras, empresas da cadeia produtiva do agronegócio e cooperativas da produção agropecuária. O texto também cria novos benefícios para as operações de crédito rural que têm a proteção do seguro. As mudanças feitas pela Câmara foram principalmente para detalhar as regras do seguro quando ele for usado como garantia em empréstimos rurais. A autora da proposta, a senadora Tereza Cristina, do Progressistas de Mato Grosso do Sul, lembrou que os produtores rurais esperavam a aprovação da proposta.
2: Ou seja, o seguro rural, com certeza, ele vai contribuir para a estabilidade da renda agrícola, e é isso que nós precisamos. E para também a segurança alimentar do nosso país, reduzindo a vulnerabilidade do produtor, estabilizando as cadeias produtivas e fortalecendo a resiliência do setor frente às mudanças climáticas.
1: Para contar como garantia de empréstimo do setor rural, o banco poderá exigir que a apólice de seguro contenha algumas cláusulas específicas, como cessão fiduciária, em que o devedor transfere temporariamente a titularidade de um direito ou crédito ao credor até que a dívida seja paga. O texto segue agora para a sanção presidencial.
0: Senadores também aprovaram regras mais claras para a regularização de propriedades embargadas por crime ambiental. Pelo projeto, se o órgão ambiental não se manifestar sobre o acordo de regularização em 60 dias, o proprietário pode voltar a produzir. Repórter Raíssa Abreu.
3: A proposta teve como relator o senador Zequinha Marinho, do Podemos do Pará, e prevê que o órgão ambiental informe os proprietários infratores sobre a possibilidade do acordo de regularização logo na notificação da irregularidade. Com 60 dias sem resposta do órgão ambiental, o produtor volta à atividade. O autor, senador Sérgio Petecão, do PSD do Acre, disse que a medida vai beneficiar especialmente os pequenos produtores.
6: Hoje, os órgãos dão-lhe um embargo de gaveta de 3, 4, 5 anos, essa pessoa fica totalmente impossibilitada de fazer qualquer coisa. Porque, da forma que nós estamos hoje, é uma luta desigual com os nossos produtores.
3: O projeto foi enviado à Câmara dos Deputados.
0: Na Amazônia, chegar até uma escola pode ser um desafio. Grandes distâncias, transporte difícil e falta de infraestrutura são alguns dos obstáculos enfrentados pela educação na região. Para levar em conta essas diferenças, a Comissão de Assuntos Econômicos aprovou a criação do Fator Amazônico para a Educação Básica. A proposta prevê que a distribuição de recursos federais considere as particularidades da Amazônia Legal. Repórter Marcela Cunha.
8: A proposta cria um índice, o Fator Amazônico, para que a distribuição de recursos federais leve em conta características como as grandes distâncias, a baixa densidade populacional e as dificuldades de transporte e infraestrutura. Durante a discussão, o senador Oriovisto Guimarães, do PSDB do Paraná, questionou se o aumento dos recursos destinados à Amazônia poderia reduzir o que é aplicado em outras regiões. Relator do projeto, o senador Eduardo Braga,
4: Braga, do MDB do Amazonas, afirmou que a proposta pretende considerar os custos específicos sem prejudicar os demais estados.
7: Imagine o transporte escolar em um estado que tem 1,5 milhão de quilômetros quadrados e com um vazio demográfico tão grande. Isso, obviamente, não tirará recurso de outras regiões.
4: O índice será aplicado ao Fundeb e a programas federais de alimentação e transporte escolar, transferência direta de dinheiro às escolas, educação infantil e infraestrutura, entre outros. A proposta segue agora para a Comissão de Educação, onde será analisada em decisão final.
9: Elas estão nas redes sociais, nos uniformes de times e até em propagandas com influenciadores, as apostas online. Mas esses tipos de jogos podem ganhar novas regras de publicidade e de proteção aos cidadãos. A Comissão de Ciência e Tecnologia aprovou um projeto que proíbe propagandas e patrocínios de bets e cria mecanismos para limitar perdas e evitar o jogo compulsivo. As informações com Patrícia Oliveira.
10: O texto proíbe propaganda de apostas em rádio, televisão, redes sociais e outras plataformas, além do patrocínio a clubes, competições esportivas, atletas e influenciadores. A proposta também prevê mecanismos de proteção, como autoexclusão, limites de depósitos e perdas e alertas sobre os riscos do jogo compulsivo. Outra novidade, destacada pelo relator, senador Alessandro Vieira, do MDB de Sergipe, é a classificação de jogos considerados de risco excessivo à saúde, que terão a oferta proibida, como os de ciclos rápidos e repetitivos e de resultados aleatórios, que estimulam o jogador a continuar apostando.
11: Consiste no deslocamento do foco regulatório da mera comunicação comercial para o desenho do produto.
10: O projeto também cria um novo tipo de crime para quem divulgar apostas de operador que não seja autorizado. Para influenciadores, atletas e pessoas famosas, a pena poderá ser maior. A proposta segue para análise da Comissão de Assuntos Sociais.
9: Afinal, quem é que pode exercer a psicoterapia no Brasil? Essa é a discussão que chega agora ao Senado. Uma sugestão apresentada por um cidadão, que restringe a prática a psicólogos e psiquiatras, foi transformada em projeto de lei pela Comissão de Direitos Humanos e Legislação Participativa. A reportagem é de Márcio Maturana.
12: A psicoterapia só poderá ser praticada por psicólogos e psiquiatras, segundo uma sugestão de cidadão que virou projeto de lei e começa a ser discutida agora no Senado. A sugestão legislativa apresentada no portal E-Cidadania em 2024 por Ícaro de Almeida Vieira foi aprovada na Comissão de Direitos Humanos com parecer favorável da senadora Mara Gabrilli, do PSD de São Paulo.
13: Restringir o exercício de tais práticas a esses profissionais contribuirá para garantir que as intervenções que não são isentas de riscos aos pacientes sejam balizadas pelos pressupostos científicos da psicologia e da psiquiatria.
12: Qualquer cidadão pode apresentar ideia legislativa no portal senado.leg.br/e-cidadania. Se receber pelo menos 20 mil apoios em 4 meses, vira sugestão legislativa e é analisada pela Comissão de Direitos Humanos. Se aprovada, se transforma em projeto de lei.
9: Trabalhos técnicos de Eliseu Caires, o Jornal do Senado fica por aqui. Acompanhe agora as notícias do Tribunal de Contas da União e da Câmara dos Deputados. Boa noite e um bom fim de semana.
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27: O Tribunal de Contas da União avaliou a oferta e a demanda profissional nas áreas de ciência, tecnologia, engenharia e matemática no Brasil. A auditoria mostrou que o país tem dificuldades para formar e aproveitar esses profissionais. A fiscalização apontou baixa qualidade da formação básica, pouca procura pelo ensino técnico e altas taxas de evasão em cursos de nível superior. O TCU também identificou que a formação oferecida pelas instituições de ensino nem sempre atende às necessidades do mercado de trabalho. Outra falha é a falta de coordenação entre as políticas de educação, trabalho e inovação. O tribunal recomendou que o governo crie um grupo para coordenar as áreas e elabore plano estratégico para a formação de profissionais. 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
15: Câmara institui política para incentivar a produção de alimentos orgânicos.
16: Parlamentares ratificam acordo internacional para impedir a pesca ilegal.
15: Plenário cria universidades federais no Amapá, no Rio e em Minas Gerais.
17: Boa noite. A Câmara aprovou a criação de 3 universidades federais. O repórter Marcelo Lascher traz mais informações sobre as novas unidades de ensino superior.
18: A Câmara dos Deputados aprovou projetos do governo que criam 3 novas universidades federais. Um dos projetos aprovados transforma os Centros Federais de Educação Tecnológica de Minas Gerais e do Rio de Janeiro, respectivamente, na Universidade Federal de Ciência e Inovação de Minas Gerais e na Universidade Federal de Ciência e Inovação do Rio de Janeiro. As 2 novas instituições vão atuar no nível superior e na formação profissional técnica de nível médio. As novas universidades vão aproveitar a estrutura já existente. Tanto o CEFET de Minas Gerais quanto do Rio de Janeiro têm unidades em 8 municípios. De acordo com o governo, transformar CEFETs em universidades favorece parcerias, obtenção de recursos e novos programas de pós-graduação. O relator, deputado Rogério Correia, do PT de Minas Gerais, resumiu os objetivos da proposta.
19: A proposição lista os objetivos das instituições e reafirma o compromisso de atuar a um nível superior, mas também na formação profissional técnica de nível médio.
18: O plenário também aprovou o projeto que cria a Universidade Federal da Fronteira Norte. A instituição será criada a partir do desmembramento da Universidade Federal do Amapá, a Unifap, e será sediada no município de Oiapoque. A justificativa do governo ao propor o desmembramento da Unifap e criação da Universidade Federal da Fronteira Norte é a necessidade de expandir as atividades acadêmicas que contribuam para o desenvolvimento da região. A proximidade da fronteira com a Guiana Francesa também foi apontada como importante para fortalecer a cooperação acadêmica e científica entre Brasil e França. Outra justificativa é a demanda por profissionais capacitados para pesquisa de petróleo na costa do Amapá. De acordo com o governo, a criação da nova universidade não terá impacto orçamentário este ano, já que vai aproveitar a estrutura já existente. Já para o ano que vem e 2028, os gastos são estimados em R$20 milhões por ano, recursos que serão previstos no orçamento. A criação das 3 universidades foi criticada pela oposição, como o deputado Luiz Carlos Raul, do Podemos do Paraná.
23: Evidentemente, meu partido não vai ser contra a criação de uma universidade. Mas cá entre nós, né? O projeto chegou dia 10 de agosto, dentro do período eleitoral. É evidente um projeto eleitoreiro.
18: Já deputados da base do governo defenderam a necessidade de criação de novas universidades federais, principalmente no interior. Foi o que disse o deputado Chico Alencar, do PSOL do Rio de Janeiro.
28: Então é muito importante tomarmos essas medidas nesse sentido, de constituir uma universidade que opere nos ditames constitucionais, ensino, pesquisa e extensão e gestão democrática.
18: Os projetos que criam a Universidade Federal da Fronteira Norte e as Universidades Federais de Ciência e Inovação de Minas Gerais e do Rio de Janeiro seguiram para análise do Senado. Da Rádio Câmara de Brasília, com informações de Antônio Vital, Marcelo Larcher.
17: Depois de passarem na Câmara, os projetos que criam as universidades federais também foram aprovados pelo Senado e enviados à sanção presidencial.
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5: Saúde.
30: Doutor Fernando Máximo, do PL de Rondônia, repudia restrições da Anvisa ao uso da polilamina, desenvolvida pela cientista Tatiana Sampaio após 30 anos de pesquisas. Produzida a partir de uma proteína extraída da placenta, a substância tem potencial para regenerar a medula espinhal.
17: De acordo com o doutor Fernando Máximo, a Anvisa limitou a aplicação da molécula a 72 horas após o trauma e a certas lesões. O parlamentar cita casos de recuperação após meses do acidente e defende o acesso ao tratamento experimental.
0: Previdência.
30: A Comissão de Previdência Social e Família aprovou o projeto que cria o Auxílio Mãe Atípica e estabelece um benefício de R$ 600 mensais. Carla Dixon, do PL do Rio Grande do Norte, comemora a aprovação, mas defende que o valor seja elevado para um salário mínimo.
1: A deputada quer garantir ainda o acesso à assistência e a outros benefícios sociais, ampliando a proteção a famílias com casos de neurodivergência. Carla Dixon observa que as mães atípicas precisam de apoio efetivo, já que enfrentam abandono, perda de emprego e falta de terapias.
0: Trabalho.
30: A Câmara aprovou dois projetos que fortalecem a estrutura da Justiça do Trabalho nos estados do Ceará e do Rio Grande do Sul. O repórter Antônio Vital acompanhou a votação.
2: A Câmara dos Deputados aprovou dois projetos que ampliam a estrutura da Justiça do Trabalho. Os dois foram enviados ao Congresso pelo Tribunal Superior do Trabalho. Um deles autoriza a criação de 51 cargos no Tribunal Regional do Trabalho da 7ª Região, sediado em Fortaleza, no Ceará. A proposta prevê 5 vagas de juiz do trabalho substituto, 31 de analista judiciário e 15 de técnico judiciário. As despesas são estimadas em R$ 12 milhões. O segundo projeto aumenta o quadro do Tribunal Regional do Trabalho da 4ª Região, com sede em Porto Alegre, no Rio Grande do Sul. O texto prevê a criação de 16 vagas para juízes do trabalho substitutos, 7 cargos em comissão e 165 funções comissionadas. A medida também transforma 48 cargos de chefia de gabinete em cargos de assessor. O custo anual é de R$ 18 milhões. Nos dois casos, a justificativa é de que as varas do trabalho apresentam déficit de pessoal e enfrentam aumento constante de ações judiciais. As duas propostas renderam debate no plenário. O deputado Kim Kataguiri, do Missão de São Paulo, criticou o aumento de gastos.
3: A gente está falando aqui de criar mais cargos dentro da justiça trabalhista, que é o ramo da nossa justiça, dos mais ineficientes que nós temos hoje. E, mais uma vez, eu acho que este plenário tem de se comprometer a não criar mais nenhum cargo no judiciário brasileiro, considerando que nós temos o judiciário mais caro do mundo.
2: O governo defendeu a aprovação dos dois projetos, como explicou o deputado Bongás, do PT do Rio Grande do Sul.
6: Que se trata de estruturação das varas do trabalho. O que nós temos ouvido muitas vezes, e quando essa casa votou a reforma trabalhista, ela tratou de anular proteção para os trabalhadores. Então, nessa situação, nós defendemos para que a estrutura da Justiça do Trabalho, ela seja forte para garantir direitos.
2: Os dois projetos serão encaminhados para análise do Senado. Da Rádio Câmara de Brasília, Antônio Vital.
1: Talíria Petroni, do PSOL do Rio de Janeiro, defende o fim da escala 6x1 como parte da luta histórica pela redução da jornada de trabalho. A deputada lembra que a Constituição reduziu a jornada semanal de 48 para 44 horas, apesar das previsões de que a mudança provocaria desemprego.
30: Talíria Petroni avalia que os ganhos de produtividade e os avanços tecnológicos devem permitir mais tempo livre aos trabalhadores sem redução salarial. Ela cita acidentes, mortes e afastamentos por transtornos mentais relacionados ao trabalho para reforçar a necessidade de combater a sobrecarga.
1: Reginaldo Lopes, do PT de Minas Gerais, acredita que a redução da jornada de trabalho para 40 horas semanais trará mais qualidade de vida e produtividade. O deputado ressalta que o descanso é fundamental para prevenir afastamentos e permitir o convívio familiar e a qualificação.
30: De acordo com o Reginaldo Lopes, a medida beneficia principalmente trabalhadores vulneráveis e sem força sindical. O parlamentar também afirma que não há estudos técnicos que comprovem que a redução da jornada trará prejuízos econômicos ao país.
0: Relações Exteriores.
1: O plenário da Câmara aprovou acordo internacional voltado para impedir a pesca ilegal. Confira os detalhes com a repórter Ana Raquel Macedo.
8: A Câmara dos Deputados aprovou o texto do acordo internacional assinado pelo Brasil, destinado a impedir a pesca ilegal. É o primeiro acordo internacional sobre o assunto, com foco específico no controle dos portos como ferramenta de combate à pesca ilegal, não declarada e não regulamentada. Esse tipo de atividade ilegal prejudica os ecossistemas marinhos e os meios de subsistência das comunidades que dependem da pesca. O acordo foi assinado em 2009, na Conferência da Organização das Nações Unidas para a Alimentação e a Agricultura, a FAO, na Itália. De acordo acordo com o organismo internacional, a pesca ilegal é responsável pela captura de 11 a 26 milhões de toneladas de pescados por ano, com perdas econômicas anuais entre 10 e 23 bilhões de dólares. Os países que assinaram o acordo se comprometem a impedir que embarcações envolvidas em pesca ilegal utilizem portos ou desembarquem suas cargas, o que dificulta a entrada do pescado de origem ilícita nos mercados nacionais e internacionais e reduz os incentivos econômicos à continuidade dessas operações. Se houver prova suficiente da atividade ilegal, o país deve não só recusar a entrada ou o uso do porto, mas também comunicar aos demais países e organizações competentes sobre o ocorrido. De acordo com o relator do texto, o deputado Alencar Santana, do PT de São Paulo, a adesão ao acordo é estratégica para o Brasil. Do ponto de vista ambiental, fortalece os instrumentos de conservação dos recursos marinhos. E do ponto de vista econômico, protege a pesca artesanal e industrial nacional da concorrência desleal. O acordo foi aprovado de maneira simbólica pelo plenário, sem votos contrários. Para a deputada Érica Cocai, do PT do Distrito Federal, o Brasil se une à comunidade internacional para impedir esse tipo de atividade.
4: Esse é um acordo internacional para a preservação dos biomas, preservação da pesca e eliminação da pesca ilegal. E esse acordo possibilita esta unidade internacional, o Brasil se inserir numa unidade internacional para impedir que haja a pesca ilegal, e o dano da pesca ilegal é absolutamente concreto.
8: O texto do acordo internacional destinado a impedir a pesca ilegal seguiu para a análise do Senado. Da Rádio Câmara de Brasília, com informações de Antônio Vital, Ana Raquel Macedo.
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30: Justiça. Para Bia Kicis, do PL do Distrito Federal, as investigações da Polícia Federal apontam o envolvimento do gabinete do ministro Alexandre de Moraes em contratos de prestação de serviços para o Banco Master. No entendimento da deputada, a gravidade das denúncias ultrapassa limites legais e morais.
10: Bia Kicis argumenta ainda que as denúncias de censura e de perseguição contra opositores evidenciam a crise de credibilidade da cúpula do judiciário. Na visão da parlamentar, há um enfraquecimento do devido processo legal no país.
30: Sargento Faur, do PL do Paraná, pede o afastamento do ministro Alexandre de Moraes e do procurador-geral da República, Paulo Gonet, para a investigação de possíveis conflitos de interesse no caso envolvendo o empresário Daniel Vorcaro e o Banco Master.
10: Para Sargento Faur, os serviços descritos pelo escritório da mulher do ministro Alexandre de Moraes a Daniel Vorcaro não justificam os mais de 129 milhões de reais cobrados. Sobre Gonet, o deputado diz que o procurador deveria ser impedido de analisar casos nos quais seu nome esteja envolvido.
30: Jandira Fegali, do PCdoB do Rio de Janeiro, cobra a instalação de uma CPI para investigar o Banco Master. A deputada afirma que parlamentares governistas assinaram o requerimento, mas apontam que um acordo político na Câmara impediu a abertura da investigação.
10: Jandira Fegali pede que as apurações sobre
1: sobre o Banco Master alcancem de forma isonômica autoridades e parlamentares citados no caso. Ela também questiona a atual relatoria do processo no STF diante de informações sobre encontros com dirigentes da instituição financeira.
30: Na avaliação de Ranieri Paulino, do Republicanos da Paraíba, o STF precisa resgatar a neutralidade e o devido distanciamento das partes. O congressista cobra postura imparcial e integridade dos magistrados superiores para preservar a credibilidade do judiciário.
1: Ranieri Paulino ressalta a importância de defender a imagem das instituições democráticas acima de divergências partidárias ou ideológicas. Para o deputado, o Congresso e os tribunais devem manter uma atuação firme na apuração de desvios e no resgate da confiança da população.
30: Aloysio Mendes, do Republicanos, acusa o ministro do Supremo Tribunal Federal, Flávio Dino, de interferir na política do Maranhão. O parlamentar alega que o magistrado atua indevidamente em processos judiciais contra seus adversários políticos.
1: Aloysio Mendes aponta o que considera abusos judiciais, como o afastamento de um conselheiro do Tribunal de Contas do Maranhão e o descumprimento do sigilo da fonte jornalística. O deputado defende o respeito ao devido processo legal para assegurar a estabilidade no estado.
30: Agricultura. Os deputados aprovaram um projeto que estimula a produção de alimentos orgânicos. O repórter Antônio Vital acompanhou a votação.
2: O plenário da Câmara aprovou o projeto que cria uma política nacional de agroecologia e produção orgânica, com a previsão de preferência nas compras públicas para produtos orgânicos da agricultura familiar, linhas de crédito e mecanismos de garantia de preços. O projeto foi apresentado pelo deputado Valmir Assunção, do PT da Bahia, e recebeu parecer favorável do relator, deputado Padre João, do PT de Minas Gerais. O projeto define princípios e diretrizes para o plano, propõe as fontes de financiamento e cria um sistema de certificação de produtos de base agroecológica. Entre os objetivos da proposta estão a oferta e o consumo de alimentos sem resíduos químicos danosos à saúde e o desenvolvimento de sistemas agrícolas sustentáveis. A Política Nacional de Agroecologia e Produção Orgânica também prevê outros instrumentos para expandir a produção agroecológica. Entre eles estão o seguro rural para a agricultura familiar, subsídios para os produtos, monitoramento de agrotóxicos e fertilizantes sintéticos na água e nos alimentos e a oferta de cursos técnicos de nível médio e superior de agroecologia. O projeto prevê ainda que regulamento do governo vai estabelecer um sistema participativo de certificação da produção agroecológica, com selo destinado prioritariamente aos agricultores familiares, povos e comunidades tradicionais. O projeto foi criticado pela deputada Adriana Ventura, do Novo de São Paulo.
9: O projeto, ainda que bem intencionado, uma vez que reconhece a agroecologia para produção sustentável, incentiva pesquisa e inovação, os instrumentos que ele usa para chegar nesse projeto é intervenção estatal excessiva, compras públicas que são dirigidas porque exige prioridade e não se baseando em preço e eficiência, dá incentivo fiscal sem análise de custo.
2: De acordo com a proposta, o plano para estimular a agricultura orgânica receberá recursos do orçamento e será implementado pelo governo federal com a cooperação de estados e municípios. O governo fica ainda autorizado a criar linhas de crédito para financiar a produção, beneficiamento e comercialização de alimentos orgânicos ou agroecológicos e do extrativismo sustentável, bem como para a implantação de projetos de geração de energia alternativa e renovável. O relator da proposta, deputado Padre João, falou da importância de ter uma política articulada para estimular a produção de alimentos saudáveis.
11: Eu venho acompanhando há mais de 20 anos a questão da produção do nosso país e com estudos de várias universidades, a gente tem acompanhado a importância que é ter essa política mais estruturante, que incentive de fato um alimento que garanta saúde e vida para o nosso povo. De entender que a segurança alimentar, alimentos saudáveis, é muito importante.
2: O projeto que cria uma política nacional de agroecologia e produção orgânica seguiu para análise do Senado. Da Rádio Câmara de Brasília, Antônio Vital.
30: Habitação.
1: Hildo Rocha, do MDB do Maranhão, afirma que a meta de contratação de 50 mil moradias rurais previstas para este ano não vai se concretizar. Ele propõe a criação de um novo cadastro de reserva com a possibilidade de outras entidades já aprovadas serem chamadas.
30: Segundo o deputado, nesta nova etapa do Minha Casa Minha Vida Rural, apenas 20 mil contratos foram contemplados. Hildo Rocha espera que o governo federal aceite a proposta da Federação das Entidades de Habitação Social do Norte e Nordeste do Brasil para beneficiar outras 20 mil famílias rurais ainda neste ano.
1: Termina agora o Jornal Câmara dos Deputados, produzido pela Rádio Câmara, com trabalhos técnicos de Everson Urani e apresentação de José Carlos Andrade e Luciana Vieira. Uma boa noite para você e um bom fim de semana.
30: Uma ótima noite e um excelente feriado também. A Voz do Brasil volta na terça-feira.
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2: Excelente noite para você que acompanha aqui a nossa programação. Obrigada pela sintonia. Eu sou o Regina Reis.
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